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2: 6 horas e 6 minutos.

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1: 6:28.
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1: Existe alguém torcendo por você, meu irmão. E é por isso que você pode sorrir. Então sorria. Hey.

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2: Oi, povo de Deus, olá meu irmão, olá minha irmã, e aí, como é que você tá? Tudo bem com você? Olha, eu espero que sim, viu? Bem-vindos a mais um programa Sertanejo Gospel, porque eu tô chegando, cheguei no clima da sua quinta-feira. Tudo bem, meu irmão? Tudo bem, minha irmã? Hoje é dia 13 de agosto de 2026, onde quer que esteja, com quem você estiver, cumprimentando você em casa, no trabalho, no campo, nas estradas e rodovias, no seu sítio, na sua fazenda, olá criançada, olá meninada, com bom e suave é que os irmãos vivam em união. Por aqui, Israel Ferreira, juntos com mais um programa chonado e meio, esse é o seu Sertanejo Gospel. Daqui a pouco tem homenagem a você que faz aniversário hoje. Enquanto isso, vamos meditar na palavra de Deus. O temor do Senhor é límpido e permanece para sempre. Os juízos do Senhor são verdadeiros e todos igualmente justos. São mais desejáveis do que o ouro, mais do que muito ouro depurado, e são mais doces do que o mel e o destilar dos favos. Salmos 9, versos 9 e 10. Meu irmão, minha irmã, precisamos ter uma mente que o Senhor que adoramos é o Criador do Universo. Ele é quem dividiu o mar quando os israelitas entraram em pânico e não sabiam o que fazer ou para onde ir. Foi Ele quem deu vista aos cegos e curou os enfermos. Ele é o mesmo ontem, hoje e para sempre. É aquele que ouve as fiéis orações daqueles que o amam e obedecem. Você concorda comigo? Então diga amém. Eu sou Israel Ferreira. Está no ar o programa Sertanejo Gospel, que começa com Bia e Brenda. Quem diria?

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0: Gislaine Milena, sozinho não posso, apenas com você, meu Deus, amém. Tempo e fases com Gilead Inácio, pra começar bem o nosso programa dessa quinta-feira. Obrigado às mensagens também lá no meu Instagram, @IsraelFerreiraLocutor. Aos novos amigos e amigas, irmãos e irmãs, podem ficar à vontade. Vou pro intervalo e volto com Elias e Eliseu.
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0: Coisa boa é ter você por aqui também. Obrigado, você da Igreja Batista, Assembleia de Deus, Metodista Wesleyana, você Adventista, você católico também, Testemunha de Jeová, você também que tá ligado com a gente pela primeira vez, que prazer te conhecer também, tá? Faz contato, @IsraelFerreiraLocutor lá no meu Instagram, lá também tem link pra você falar comigo no meu WhatsApp, pode ficar à vontade, tá? Cícero Oliveira chegando por aqui com a canção Eita Jesus.

0: Geiber Dias, liberta-me de mim. Elias Eliseu, somos abraços. Essa canção é maravilhosa pra bater na mão e bater a sola do pé e curtir o nosso sertanejo gospel, que volta já com mais louvores.
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3: Quintou! Gostinho bom de final de semana, gostinho bom também daquele bolo que vai ser servido logo mais em homenagem a você, o seu aniversário. Parabéns pra você nessa data querida, muitas felicidades, muitos e muitos anos de vida, que o Senhor te abençoe e te dê santidade. Muitos anos de vida, muitas felicidades. Parabéns, meu irmão, parabéns, minha irmã. Feliz aniversário. Hoje é o Dia Internacional do Canhoto, dia do economista, dia do psiquiatra. É aniversário também das cidades de Antas e Riacho de Santana, na Bahia. Em sua homenagem, aniversariando hoje, André e Felipe Decisão.

0: Magalhães, se pecado fosse bom, canção e louvor, sem mim. Que coisa boa saber também que você tá aí, escolheu nosso programa pra ser a trilha sonora da sua quinta-feira aqui na nossa emissora. Obrigado, viu? Intervalo e eu volto com o bloco derradeiro de hoje.
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4: Oito horas e 13 minutos.
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4: 8 horas e 14 minutos.
6: Facão, rapaz, essa noite eu não dormi de jeito nenhum, só.
7: Ué, eu tô vendo mesmo, seus olhos tá meio inchado, por que tu não dormiu, homem?
6: Rapaz, eu não sei da onde que saiu um rato comodão, rapaz, do tamanho de um gato. Começou a andar em cima da cabeceira da cama assim, a mulher gritou com aquele negócio. Aí ela começou a gritar, paciência, mata, mata, mata então, ai. E você sabe que eu tenho medo de rato, né? E eu falei, eu não vou matar não. Ela mata, mata, e começou a gritar. E eu peguei o rato e subi em cima da cadeira. E o rato começou a subir também. Eu subi em cima da mesa. E ela mata, mata, mata. E nós morava num apartamento embaixo e tinha uns vizinhos em cima, sabe? Aí os vizinhos começaram a escutar aquele barulheiro, pá, pá, e mata, mata. Aí a vizinha falou assim, nossa, meu bem, acorda, acorda. Ó, o vizinho lá embaixo tá querendo matar a mulher dele. E a minha mulher, mata então, mata. Eu, pá, pá. Aí a vizinha falou assim, liga pra polícia, liga pra polícia. Aí o marido dela pegou e ligou pra polícia. A polícia chegou lá e bateu na porta. E a minha esposa pegou e, mata, mata então. A polícia bateu, arrombou a porta e chegou lá. Não é que ele matou o rato.

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0: 8:17.
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2: Já voltei, foi rapidinho, ótima quinta-feira, você pelo site, aplicativo Alexa, pelo Brasil afora, obrigado também à sua audiência aqui com a gente, viu? E esse bloco tem Daniel e Samuel, a música do céu.

0: Edna Rufino com Cleiton Queiroz, nada pra fechar bem, muito bem a edição de hoje, mais um Chonado e Meio, não desliga o seu rádio, a seguir, mais um programa que vai abençoar a sua vida, tenha certeza, viu? Amanhã nesse horário eu volto, te encontro com mais um sertanejo gospel, Deus abençoe, te guarde, um forte abraço e até amanhã, você me empresta o seu coração, empresta, tchau!
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2: 8 horas e 27 minutos.

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6: Olá, olá meu querido, olá minha querida, sejam todos bem-vindos a esse programa, a esse canal abençoado de comunicação, a essa nossa edição do Encontro Gospel. Hoje é quinta, gente, todos os dias alimentamos alguma coisa dentro do nosso coração. Podemos alimentar o medo ou a esperança, a preocupação ou a confiança. Que possamos fazer uma boa escolha sempre. Seguindo com a nossa edição nesse mês de agosto, hoje é dia 13, a nossa quinta chega, Deus abençoe sua vida grandiosamente esse momento que você vive o agora. Eliane Fernandes abre programação cantando Vou Abraçar Jesus.

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1: Começamos muito bem, Amanda Ferrari. Há poder no nome de Jesus?
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5: 8:45.
6: Hoje é quinta-feira e você confere as primeiras informações do dia. O governo conseguiu destravar a análise de 6 medidas provisórias no Congresso Nacional e as comissões mistas responsáveis por discutir os textos foram instaladas ontem. A articulação aconteceu na primeira semana de esforço concentrado do Legislativo antes das eleições de outubro. Entre as MPs está a que zero imposto de importação sobre compras internacionais de até $50, conhecido como taxa das blusinhas. A medida provisória perde a validade em 8 de setembro e caso não seja aprovada pelo Congresso, até lá, a cobrança do imposto volta a valer para esse tipo de compra. Voltamos em instantes com mais um bloco de notícias. 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
6: De volta com mais informações da sua rádio. Ampliação do acesso ao porte de armas de fogo para empresários, guardas municipais e vigilantes discutida em projetos que tramitam no Congresso Nacional divide opiniões entre especialistas. A PL 5.438 de 2025 foi aprovado na última terça-feira pela Comissão de Segurança Pública da Câmara dos Deputados em votação simbólica. De autoria do deputado Marcos Polon, o texto prevê porte de arma de fogo de uso permitido para empresários e proprietários de estabelecimentos comerciais, desde que sejam cumpridos requisitos como comprovação de atividade empresarial, aptidão psicológica e capacidade técnica. Voltamos em instantes com mais um bloco de notícias.
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5: 8:47.
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1: É, a esperança não ignora as dificuldades. Ela acredita que Deus é maior do que elas. Vamos dando sequência com Antônia Gomes cantando na nossa quinta. Fala, Deus.

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1: Estamos aqui, ouvimos Daniel e Samuel Escombros, Bia e Brenda, promessas, participação de Lady Murilho. Em instantes, a nossa reflexão, o nosso momento grandioso. Quem mantém a esperança viva encontra forças para continuar. Voltaremos já.
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7: De volta com as últimas informações da sua rádio. O juiz Milton Lívio Lemos Salles, afastado das funções após aparecer bebendo e fumando em sessão virtual, tem um histórico conturbado envolvendo outras polêmicas. O magistrado já foi investigado suspeito de ameaçar uma desembargadora e tem uma medida protetiva ativa solicitada por uma ex-esposa dele. Milton Lívio foi afastado das atividades de juiz, segundo decisão do Tribunal de Justiça de Minas Gerais, por meio de determinação do Conselho Nacional de Justiça. No vídeo, o juiz aparece de short, consumindo uma garrafa similar a vinho e fumando durante uma sessão do tribunal, enquanto outras pessoas discutiam o tema da reunião. Essas são as últimas informações da sua rádio. Carolina Castro, direto da redação.

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3: Abençoada seja essa programação. Estamos contigo agora com o nosso momento de reflexão.
4: Agora, no seu programa Encontro Gospel, momento da mensagem do dia, onde iremos refletir com a palavra de Deus.
3: Romanos 15:13 nos traz a seguinte escrita: que o Deus da esperança os encha de toda a alegria e de toda a paz. A gente vem aqui trazendo que e dizendo que a esperança cristã não depende das circunstâncias. Ela nasce da certeza de que Deus continua presente, mesmo quando ainda não vemos a solução. Talvez você esteja enfrentando um momento difícil, mas deve se lembrar, Deus já conduziu você por tantas outras situações. A mesma mão que sustentou você até aqui continuará guiando os seus passos. Não deixe que o desânimo fale mais alto do que a sua fé. Isadora Pompeu canta.

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1: O nosso bloco contou com a participação aqui de Vitória Souza, Vai Ficar Tudo Bem. Alimente sua esperança todos os dias. Já já vem Aline Souza, Canção e Louvor e Damares. Permaneça com a gente.
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1: Para seguir com o nosso encontro, a nossa quinta-feira vem agora com Aline Souza cantando Essência.
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0: E pra fechar, fechando hoje, Damaris cantou És Maior. A gente teve aqui Canção e Louvor, cantando também Espírito Santo. Caminhe com fé, Deus continua escrevendo uma linda história na sua vida. Até amanhã, com mais um grandioso momento, mais um encontro abençoado. E eu desejo estar com a sua companhia. Siga em paz e até lá.
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6: 9:31.
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8: De volta com as últimas informações da sua rádio. Moradores da Zona Leste de São Paulo estão enfrentando um aumento nos crimes de invasão residencial. Apesar de medidas de segurança, como cercas elétricas e alarmes, os assaltos persistem. Recentemente, câmeras de segurança flagraram criminosos chegando de carro e entrando em um imóvel. A ação durou cerca de 20 minutos e terminou com a fuga dos ladrões, levando objetos roubados. As vítimas divulgaram as imagens nas redes sociais para ajudar na identificação dos suspeitos. Uma outra moradora da região viu a publicação e identificou o veículo como sendo o mesmo usado em uma invasão à sua casa do semanas. O proprietário registrado do carro disse ter vendido o veículo há mais de um ano e que o novo comprador não fez a transferência. As imagens foram entregues à polícia na expectativa de identificar os criminosos envolvidos nas invasões. Voltamos em instantes com o último bloco de notícias.
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1: 9 horas e 37 minutos.

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0: 9:56.
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2: 10 horas e 8 minutos.

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0: 10:28.
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0: 10:42.
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2: 11 horas em ponto.
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4: Porque está escrito e acontecerá nos últimos dias, diz o Senhor, que derramarei do meu espírito sobre toda a carne. Vossos filhos e vossas filhas profetizarão. Vossos velhos sonharão e vossos jovens terão visões. Até sobre os meus servos e sobre as minhas servas, derramarei do meu espírito naqueles dias.

0: a tua mão, venha derramar o seu espírito.
1: Olá, meus amigos, aceita a paz do Senhor Jesus, que tenho o prazer de cumprimentar a todos. É o seu irmão, pastor Gilson Sardinha, desejando a todos vocês um bom dia na paz
2: do Senhor. Bom dia!
1: Hoje, meus amigos e minhas amigas, dia 13 de agosto de 2026. E nós estamos mais um programa no ar, o programa Missão de Jesus, que foi criado para ajudar você. É uma determinação divina. Quando o Senhor Jesus ele fala: ide por todo mundo e pregai o evangelho. E a Igreja Missão de Jesus tem esse objetivo. E hoje estou aqui para orar por você, meu amigo e minha amiga, independentemente do seu credo religioso. E lembrando a todos que esse programa, a Igreja Missão de Jesus, não faz acepção de pessoas e nem de seitas religiosas. Tá bom, meu amigo e minha amiga?

0: amiga, nós estamos neste momento aqui nos estúdios da Rádio TV Betel, da TV Betel, para levar até você uma palavra de fé, uma palavra que muda a história da sua vida e fazer convites especiais para você. Nesse momento está conectado conosco as emissoras, né? A Rádio Rosa de Saron, em Alagoinhas, na Bahia. É Rádio Rosa de Saron, em Sergipe. Conectada conosco também para receber bênção de Deus. Também a Rosa de Saron, em Salvador, na capital baiana. Que Deus abençoe a todos vocês. Rádio Missão de Jesus, na cidade de Araci. Rádio Água da Vida, na cidade de Água Fria, na Bahia. E também Rádio Aramari. Que Deus abençoe a todos vocês, em o nome do Senhor Jesus. E nós vamos hoje, meus amigos e minhas amigas, até a meio-dia. É? Até meio-dia nós estamos, em nome do Senhor Jesus, até meio-dia, nós estamos levando a você uma palavra de fé, uma palavra de amor, uma palavra para mudar a história da sua vida. Eu já quero pedir a você, meu amigo, minha amiga, que pode ligar para mim, pode usar o telefone, o WhatsApp, o YouTube também, fazendo seu pedido de oração, porque logo mais, meu amigo, minha amiga, às 5 minutos para meio-dia, eu estarei fazendo a oração para mudar a história da sua vida. É a oração de libertação. Nenhum mal te sucederá, nem praga alguma chegará na sua casa. Porque esta palavra, pastor, porque meu amigo e minha amiga, nós estamos dentro de uma campanha da sexta-feira, às 8 horas da manhã, na rua 3, quadra 74, lote 2, aqui no bairro Tiradentes, que é a armadura de Deus. Nós temos, meus amigos e minhas amigas, se revestir da armadura de Deus, para que possa estar firme contra as ciladas e as astúcias do diabo. Nós vemos, meus amigos e minhas amigas, quantas vidas sendo ceifadas. Quantos pais de família, quantas mães de família, quantos jovens sendo ceifados. Com tanta coisa neste mundo que está acontecendo. Mas Deus criou esse programa e a Igreja Missão de Jesus para libertar você e sua família. E eu quero fazer um convite todo especial para você, meu amigo e minha amiga, estar conosco nessa sexta-feira, às 8 horas da manhã. Às 8 horas da manhã. Aonde nós estamos dentro de uma campanha muito forte, a armadura de Deus. Venha, meus amigos e minhas amigas, independentemente do seu credo religioso, você que está com problema de saúde, depressão, você que tudo que faz não dá certo, você, minha amiga, que já bateu em várias portas, mas as portas estão fechadas. Você não sabe mais o que faz. De repente, você está sendo vítima de uma obra de inveja, de uma obra de macumba, de feitiçaria, né? Fizeram para te derrotar, para te fazer o mal. Mas a Igreja Missão de Jesus, ela tem esse objetivo de orar para libertar pessoas, de orar para Deus libertar pessoas. Pessoas que estão possessas. Pessoas que já pensou em suicídio. Tudo se acabou na vida desta pessoa. E Jesus ressuscitou. Ele transformou a vida das pessoas. E é por isso que amanhã, sexta-feira, você que é católico, você que é espírita, você que não tem nenhum credo religioso, pronto. Você que não tem nenhum credo religioso, você está convidado para estar conosco, para nós orar juntos. Porque a Igreja Missão de Jesus é chama do Espírito Santo. Pessoas que têm entrado ali, meu amigo e minha amiga, endividados, e Deus tem prosperado. Pessoas que têm entrado ali, meu amigo, minha amiga, com obras de macumba, de feitiçarias, mas Deus tem libertado. E amanhã, 8 horas da manhã, anote o endereço da sua felicidade. Rua 3, quadra 74, lote 2. É bem próximo ao primeiro semáforo da Avenida 8. Aonde você, meu amigo e minha amiga, vai chegar ali. Não vai contar nada para ninguém. Vai louvar a Deus. O culto santo e agradável. O vosso culto racional. E ao chegar ali, você vai receber a unção no alto da sua cabeça. Porque amanhã eu vou estar em santo jejum a Deus. Pastor Alberto também ali, consagrando as pessoas ao chegar na porta da igreja. Minha esposa, pastora Maria de Fátima, as obreiras, equipe, tudo revestido da armadura de Deus, para receber a armadura de Deus. Você, minha amiga, que mora aqui no bairro Tiradentes, meu amigo, você que está com um comércio que não vai para frente, por que isso, hein? Esse comércio que não vai para frente é uma inveja terrível que alguém tem de você. A senhora que o seu casamento, você, meu amigo também, que o seu casamento foi de água abaixo. E você está vivendo uma vida cansada, uma vida de desespero, o diabo induzindo você a fazer algo errado. Você, minha amiga, que perdeu tudo que tinha, meu amigo. Você que na sua casa só se fala em doença. É um espírito de enfermidade dentro da sua casa. É um espírito de confusão. É um espírito de discórdia na sua casa. Mas o Senhor Jesus, meu amigo e minha amiga, quer mudar essa história. Ele diz assim: vinde a mim, todos cansados, todos oprimidos, que eu vos aliviarei. Ele ainda diz: tomai sobre vós o meu jugo. Aprenda de mim. Eu sou manso. Eu sou humilde de coração. E encontrará o descanso para a vossa alma. Pois o meu jugo é suave. E o meu fardo é leve. Então, minha amiga, meu amigo, é muito fácil você encontrar a Igreja Missão de Jesus. É uma igreja que Deus criou, meu amigo. Simples, humilde, mas ali na guerra, sabe? Você vai ouvir testemunhos de pessoas, nesse exato momento. Pessoas que foram curadas, pessoas que foram libertas, pessoas que recebeu prosperidade. Isso vai aumentar a sua fé. Porque a Bíblia diz que a fé, ela vem pelo ouvir, e ouvir a palavra de Deus. O que é que eu estou te falando? Ao chegar ali, não precisa contar nada para ninguém, mas deixa o Espírito Santo venha buscar o revestimento. Venha. Rua 3, quadra 74, lote 2, ali bem próximo ao primeiro semáforo da Avenida 8. Você que mora no Tiradentes, você que mora no Independência Mansões, você que mora no Jardim Veneza, Morada dos Pássaros, Jardim Cascata, Buriti Sereno, você que mora no Independência Mansões, né? Jardim Florença, Nova Cidade, né? Jardim Riviera, enfim, você que mora bem próximo, está me escutando agora pelo rádio, seu radinho ligado, a Rádio Betel, você que está me ouvindo pelo aplicativo, você que está me assistindo pela TV, me assistindo pelo YouTube agora, mande a sua mensagem. E você vai ouvir testemunho agora, e já eu volto com vocês.
1: Paz do Senhor, eu sou a Maria Patrícia, da igreja aqui do Pentecostal Missão de Jesus. Quero contar uma bênção, irmão, um milagre e um livramento que Deus deu para o meu neto. Ele foi acidentado, irmão, a carretinha bateu na perna dele e ele quebrou o joelho, ele só tem 14 anos. No hospital, o médico falou que ele ia ficar lá até o dia 13. Era a previsão da cirurgia, porque tinha muito na frente. E eu comecei a clamar a Deus, mandei a foto para o pastor Gilson, para a pastora Otineia, pastora Alessandra. Eu sei, exorou, irmão. E o milagre aconteceu. Quando foi dia 2, dia 1, irmão, eles ligou, eles falou, o médico entrou lá e falou que a cirurgia dele ia ser dia 2, à noite. Ele fez a cirurgia, já está em casa. E antes dele fazer a cirurgia, irmão, lá no hospital, ele estava lá. Na oração do meio-dia, o pastor Gilson revelou, irmão, ainda nem tinha feito a cirurgia, que tinha duas pessoas ouvindo a oração do programa, e essas duas pessoas tinham alguém no hospital internado, e que ele ia receber alta no outro dia. Eu falei, não pode ser o Iago, né? Que ele nem fez a cirurgia, pensei comigo. Mas, irmão, quando foi à noite, nesse mesmo dia, ele fez a cirurgia. No dia 3, 6h40 da manhã, ele recebeu alta e ele já está em casa. Então, vale a pena. Vale muito a pena, irmão. Na presença de Deus, contando com as orações dos irmãos. E eu agradeço muito, muito a Deus, todos que intercedeu pela vida dele, pela vida da minha família. E continuo orando, irmão, para ele, que ele está em casa já, mas já está com a cirurgia feita.
0: Graças a Deus. Graças a Deus. Que bênção, meu amigo. Minha amiga, a Dona Maria, ela contando o que alcançou do Senhor Jesus. Isso aí é para aumentar a nossa fé, para nós sentir realmente o que Deus faz na Igreja Missão de Jesus. Nós vamos ouvir uma canção em nome do Senhor Jesus e já eu volto com vocês depois de um testemunho desse muito maravilhoso. Já eu volto.

0: grande joalheiro. Há muito tempo, um jovem que vivia desanimado dirigiu-se ao seu professor dizendo: "Me sinto tão fraco que não tenho forças para fazer nada. Dizem até que não sirvo para nada e que não faço nada certo. O que posso fazer para que me valorizem mais?" E o sábio professor tirou um anel que estava usando e deu ao garoto dizendo: "Tente vender este anel pelo máximo possível, mas não aceite menos que uma moeda de ouro." E o jovem pegou o anel e partiu. Ofereceu a algumas pessoas, que olhavam com algum interesse, mas quando o jovem mencionava a moeda de ouro, alguns riam, outros saíam sem ao menos olhar para ele. Abatido pelo fracasso, resolveu voltar. E diante do seu professor disse: "Sinto muito, mas é impossível conseguir o que pediu pelo anel." E o professor disse: "Devemos saber então quanto vale. Vá até o joalheiro, diga-lhe que quer vender o anel e pergunte quanto ele dá. Mas não importa o quanto ele lhe ofereça, não o venda, volte aqui com o anel." O joalheiro examinou o anel, pesou e disse: "Agora não posso dar mais que 58 moedas de ouro por este anel." "58 moedas de ouro?" exclamou o jovem. "Sim", disse o joalheiro. "Mas se não for urgente, eu posso oferecer até 70 moedas de ouro." Então o jovem pegou o anel e voltou emocionado à escola para contar ao professor. Depois de ouvir tudo o que o jovem lhe contou, o professor disse: "Somos como esse anel, uma joia valiosa e única, e ninguém além do grande joalheiro, nosso Deus e Pai."
1: Tem misericórdia de mim, ó Deus. Tem misericórdia de mim segundo a tua benignidade. Apaga as minhas transgressões segundo a multidão das tuas misericórdias. Lava-me completamente da minha iniquidade e purifica-me do meu pecado. Porque eu conheço as minhas transgressões e o meu pecado está sempre diante de mim. Contra ti somente pequei, e fiz o que é mal diante dos teus olhos, para que seja justificado quando falares, e puro quando julgares. Eis que iniquidade fui formado, e em pecado me concebeu a minha mãe. Eis que ama a verdade no íntimo, e no oculto me faz conhecer a sabedoria. Purifica-me com hisope e ficarei puro. Lava-me e ficarei mais alvo do que a neve. Faz-me ouvir júbilo e alegria, para que goze os ossos que tu me quebrastes, ó Deus. Esconde a tua face dos meus pecados e apaga todas as minhas iniquidades. Cria em mim, ó Deus, um coração puro, e renova em mim o espírito reto, e não me lances fora da tua presença, e não retires de mim o teu Espírito Santo. Torna a dar-me a alegria da tua salvação, e sustenta-me com espírito voluntário. Então eu ensinarei aos transgressores os teus caminhos, e os pecadores a ti se converterão. Salmos de número 51.
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4: O dia pede arrotado e ainda é turrão, ele é covarde, vem. Cristo é o sol, mas onde ele põe a mão? 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

0: está com Jesus Cristo e Deus. 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Amém, igreja.
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2: Bom dia, Pai do Senhor. Aqui quem fala é Creunice, da Quinta da Boa Vista. Peguei o sangue do cordeiro também, quando o pastor começou a dar, para a gente passar nas portas. E eu peguei e passei na porta daqui de casa. E eu saí, fui para Santa Casa para fazer exame, saí de madrugada. E fui para Santa Casa fazer exame. Quando eu cheguei aqui na minha casa, cheguei na rua, minha porta aberta. E eu falei, meu Deus, eu deixei a porta aberta. E só por Deus mesmo, cheguei na minha casa. Minha casa estava do jeito que eu deixei. Oh, glória a Deus. Esse Deus é tremendo. A gente tem que usar a fé e obedecer, fazer o que o pastor Gilson e outros pastores mandam a gente fazer. A gente pega e tem que usar a fé. E eu passei, falei, Senhor, o Senhor que cuida da minha casa. E Ele cuida mesmo, que já aconteceu já umas 4 vezes. Eu saio e deixo a minha porta aberta, eu esqueço que minha cabeça não anda muito boa, e eu esqueço quando eu chego, a minha porta aberta, eu fechei um e deixei a outra aberta. Glória a Deus, e Deus cuida. Oh, glória, só benção para contar, tanto que Deus é maravilhoso.
3: Eu quero cumprimentar nessa manhã com a paz do Senhor Jesus e um bom dia. Pastor Gilson, pastora Fátima, ouvinte dessa programação maravilhosa, e também o irmão aí que está nos trabalhos técnicos. Sou a cantora Maria Silva, obreira da Igreja Pentecostal Missão de Jesus. Eu estou aqui nessa manhã para contar um testemunho de um milagre que Deus fez na vida da minha irmã. Semana passada, ela teve um sangramento no estômago, porque a úlcera estourou no estômago dela. Eu fiquei muito preocupada. Liguei no programa Missão de Jesus para pedir oração por ela. E a pastora Fátima, o pastor Gilson oraram, o pastor Alessandro também orou, todos os irmãos oraram por ela. E ela estava internada, irmãos, ali na UPA, e foi encaminhada para o UGOL. Chegando lá, ela teve que tomar uma bolsa de sangue, devido... Ela tinha perdido muito sangue, né? E ali, eles fizeram o exame no estômago dela, fizeram uma endoscopia no estômago dela. Isso já foi à noite. Aí, quando eles viram lá, não tinha mais sangramento. Quando viram o estômago dela através daquele exame, só viram 3 cicatrizes, porque ela já havia passado por isso outras vezes, né? Então os médicos viram 3 cicatrizes, não tinha mais sangramento, estava cicatrizado, porque Jesus passou ali as mãos dele e cicatrizou aquela ferida ali onde estava sangrando. Isso foi através da oração, o poder de Deus, irmãos, o poder da oração é tremendo. Quando o justo ora, Deus faz o milagre.
4: E eu graças a Deus, que maravilha. Que maravilha é quando nós ouvimos uns testemunhos verídicos. Está aí, meus amigos e minhas amigas. E agora nós vamos chamar o pastor José Reis, lá da Bahia, que já está na ponta da linha, para falar com todos vocês. Um bom dia, homem de Deus. É com você, com essas palavras amiga, para trazer para as pessoas que estão nos ouvindo.
5: Olá, pastor Gilson, a paz do Senhor Jesus para todos, queridos amados ouvintes da programação Missão de Jesus. Graças a Deus por mais um dia que Deus preparou para nós estarmos aqui nesta belíssima quinta-feira, alertando a todos vocês que amanhã nós temos cultos, hein? Amanhã, sexta-feira, logo pela manhã, aí na sede estadual, como está anunciando aí o pastor Gilson, amanhã estamos na poderosa campanha Armadura de Deus, né? Sexta-feira, onde você, meu querido irmão, meu amado ouvinte, você não pode perder amanhã, sexta-feira, no horário das 8 horas da manhã, na Rua 3, quadra 74, lote 2, no Jardim Tiradentes. Então amanhã, meu querido irmão, meu amado ouvinte, você tem um encontro marcado, né, com Deus, para estar nesta sexta-feira aí na nossa Igreja Pentecostal Missão de Jesus, aí no Tiradentes, aonde o homem de Deus, o pastor Gilson Sardinha, com demais pastores, estão reunidos na fé ali para orar ao teu favor. E Deus estará o abençoando a todos poderosamente de uma maneira especial. Tá bom, ouvintes? Então, vou convido você, católico, convido você, espírita, evangélico, livre pensador, todos são os nossos cordiais convidados para amanhã estar juntos na fé aí na Igreja Pentecostal Missão de Jesus, sede estadual. Rua 3, quadra 74, lote 2, no Jardim Tiradentes. Lembrando também aos irmãos aqui de Água Fria, e amanhã é a noite. Amanhã à noite, aqui em Água Fria, é na Pintada, né? Aqui na Pintada, Estrada Água Fria, Lamarão, quilômetro 5. Aqui na Pintada, nós temos uma grande concentração de fé, aonde convidamos a todos para receber a bênção de Deus nosso Pai. Então você que está nos ouvindo agora através da rádio Água da Vida aqui de Água Fria, vocês não poderão perder amanhã no horário das 19 horas, Estrada Água Fria Lamarão, quilômetro 5, aqui na Pintada Água Fria, Bahia. Então vocês moradores da Barra, vocês do centro da cidade, vocês moradores aqui dos povoados, né, Baixa da Mina, vocês também da Cajaíra, Catingal, vocês do Catana Nova, Catana Velha, vocês também moradores aí da Matosa, Malhada do Muro, todos estão convidados para estar presente, para receber a bênção de Deus nosso Pai. Também vocês também da Sapucaia, olha, estamos aqui, ouvintes, em nome do Senhor Jesus, para orar por todos vocês, e Deus estará operando milagres e maravilhas. Lembra das palavras de Jesus que diz: vinde a mim todos que estáis cansados e oprimidos, que eu vos aliviarei. Alguém pode dizer: não, mas eu estou doente, eu tô aqui, eu não posso andar. Ouvintes, dá um jeitinho aí, procura um meio de transporte aí, esforça-te. Jesus, ouvintes, é com aquele que se esforçam. Podemos ver, amados irmãos, naquela passagem bíblica, aonde Jesus estava pregando naquela casa lotada ali, né? Você chegou ali, ouvinte, quatro homens com um homem paralítico deitado numa cama. E quando ele chegou na porta daquela casa, estava lotada, super lotada, não cabia mais ninguém. Por onde é que ia passar com aquela cama, se a casa lotada? Mas ele, ouvinte, através da fé, subir ao telhado, e entre as telhas lá, ele deram um jeito lá, e desceram a cama na frente de Jesus, aonde ele estava ali. Quer dizer, quem tem fé faz assim, tá entendendo? Não fica, não dá para ir,
6: eu estou passando por isso, minha perna está doendo, tal. É com você mesmo. Olha a palavra: vinde a mim, todos que estáis cansados e oprimidos, que eu vós aliviarei, eu vós sarareis. Então é você que o Senhor está falando, para que você venha se esforçar. Eu já falei aqui, ouvinte, sobre quando Jesus cuspiu na terra, fez lodo e colocou nos olhos do cego. Jesus podia jogar água, aí já colocou lodo e mandou que aquele cego fosse até o tanque de Siloé e lavar os olhos, né? Aquele cego, o tanque de Siloé ficava à distância, aonde Jesus fez lodo ali, uma distância de 800 metros. E aquele cego teve que se virar. Se ele queria enxergar, ele teve que se virar. Jesus, ele fez aquilo, né? Para que ele se esforçasse para receber a bênção de Deus. E você que está deitado em uma cama aí agora, você que está aí, ouvintes, dá um jeito, procura alguém. Dá um jeito para chegar até a igreja. Só quero que você se esforce para chegar até a igreja, porque se você conseguir chegar até a igreja, ouvinte, você vai receber a sua bênção. O seu esforço, a sua fé é que vai realmente justificar diante de Deus e os seus problemas serão resolvidos. Então, amanhã, sexta-feira, pela manhã, você aí de a Grande Aparecida, você de Cidade Circos vizinha, vocês aí da Grande Goiânia, não percam amanhã, 8 horas da manhã, Rua 3, quadra 74, lote 2, no Jardim Tiradentes. Da mesma forma, eu falo para os irmãos aqui de Água Fria, amanhã à noite, aqui na Estrada Água Fria Lamarão, quilômetro 5, aqui na Pintada, todos reunidos na fé, aonde eu tenho certeza que a obra será feita na tua vida através do poder de Deus, tá bom? E demais, aquilo que eu não pude falar, eu tenho certeza que até as 11 horas o pastor Gis vai falar com vocês aí, vai dar orientações espirituais para que você venha receber a bênção de Deus. Fiquem todos na paz do Senhor Jesus.
4: Graças a Deus, que palavra amiga, né? Muito obrigado, pastor José Reis, pelas suas palavras. Verdade. Nós estamos, pastor José Reis, em uma campanha de domingo também, provocando o meu milagre. Quando você estava falando aí sobre pastor José Reis, aquele cego, e quando o próprio Senhor Jesus, ele cuspiu na terra, né, e fez o lodo, quer dizer, provocou o milagre. Então é coisa tremenda, pastor José Reis. E amanhã, dentro desta campanha, pastor, a armadura de Deus, inclusive hoje, já à noite, com o pastor Alessandro, na 21 de abril, aonde nós estávamos na segunda-feira à noite, mostra a imagem aí, que nós estávamos na subsede, juntamente com o pastor Alessandro, às 7 horas da noite, na segunda-feira, a igreja lotada, tá aí, ó, para vocês verem aí, pela TV, pelo YouTube. E hoje à noite o pastor Alessandro vai estar dentro dessa campanha, a campanha Armadura de Deus. E amanhã, 8 horas da manhã, na sede maior, na Rua 3, quadra 74, lote 2, eu vou estar presente em santo jejum a Deus, clamando e o milagre acontecendo. Meus amigos e minhas amigas, nós temos agora o pastor Alberto, que está na ponta da linha. Homem de Deus, já convocando vocês também para esta grande concentração de fé. Pastor Alberto, um bom dia na paz do Senhor. É com você.
7: A paz do Senhor Jesus, pastor Gilson. Também vou cumprimentando aí as emissoras que estão transmitindo o programa nesta manhã de quinta-feira, né? Cumprimentar a todos os ouvintes com a doce paz do Senhor Jesus. Cumprimentar também a Carol, né? A irmã Carol aí nos trabalhos técnicos. Eu sou o pastor Alberto. Estou passando aí para estar convidando a todos os ouvintes, né, para as campanhas na Igreja Pentecostal Missão de Jesus. A igreja conhecida como lugar de milagres, lugar de bênção, de milagres, né? E por falar em bênção, hoje à noite, que é quinta-feira, né? Nesta quinta-feira tão abençoada aí, à noite, na Avenida 8, com a 21 de abril, com o pastor Alessandro, esta campanha abençoada, né? A campanha da armadura de Deus. Convidamos a todos. E lembrando a todos que a igreja não para, né? A Igreja Pentecostal Missão de Jesus, as campanhas aonde multidão comparece, pessoas vêm buscar bênção, milagres. E nesta sexta-feira, amanhã de manhã, atenção, convidamos a todos os ouvintes, independente aí do seu credo religioso, né? Independente da sua posição social, né? Nosso Deus é o Deus Todo-Poderoso e Ele não faz acepção de pessoas, né? Você que está problemático, você que está passando por uma situação aí, está vendo a situação difícil na sua vida, sua família, nos seus negócios, né? Você que é empresário, tem seu comércio e você não está tendo força também para sair dessa situação, conseguir resolver a situação, né? Você pode buscar a Deus, fazer prova de Deus, né? Você pode orar a Deus. E nessa sexta-feira, na avenida, na Rua 3, melhor dizendo, Rua 3, quadra 74, lote 2, aqui no setor Jardim Tiradentes, ao lado da drogaria Tiradentes, você vai participar desta campanha com o homem de Deus aí, o pastor Gilson Sardinha, que ora pelos dons espirituais. É um homem que tem lutado pela libertação das pessoas, pela cura, e você vai receber sua bênção. E com certeza você vai receber milagres. Não deixe de clamar a Deus, não deixe de buscar a Deus, né? Vai ser forte o grande culto, a grande concentração nessa sexta-feira. Traga a sua família, venha, faça caravanas, traga as pessoas, né? Ah, você pode até dizer, ah, pastor, eu nem acredito. Ah, hoje as pessoas dizem assim, mas não é bem assim. Nós temos que ir para cima, buscar a quem possa ajudar, né? Sozinho nós não damos conta, mas quando você vem em busca de um milagre, o homem de Deus ora em favor da sua vida, Deus pode revelar e tudo dá certo, né? Então é nessa sexta-feira, novamente o endereço: Rua 3, quadra 74, lote 2, na campanha A Armadura de Deus, né? Bem revestida a armadura de Deus, aonde os homens de Deus vão orar em seu favor. Estarei aí junto com o pastor Gilson, né, na parte da manhã, e orando forte e ungindo o alto da sua cabeça. Todos os obreiros ali, obreiras, orando no altar, né? E Deus vai operar grandemente. Bendito será a sua entrada e bendito será a sua saída. Pastor Gilson, agradeço pela oportunidade e a paz do Senhor Jesus. E até lá.
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8: Graças a Deus, obrigado, pastor Alberto, suas palavras tocantes. Vamos estar em santo jejum a Deus, logo cedo, né, pastor? Dentro da campanha Armadura de Deus. E hoje à noite o pastor Alessandro vai estar aí na 21 de abril, orando forte. Vamos agora chamar o pastor Alessandro, que tem algo para falar com todos vocês. Um bom dia na paz do Senhor, pastor Alessandro.
9: Glória a Deus. Muito bom dia na paz do Jesus. Pastor Gilson, muito bom dia, na paz do Jesus, a todos os nossos ouvintes, nossos telespectadores, que nos ouvem e nos assistem através da Nova Betel TV e também das emissoras conectadas conosco no programa Missão de Jesus. Eu sou o pastor Alessandro e eu tenho uma palavra e um convite especial a te fazer, meu irmão, minha irmã. A palavra de Deus, ela nos diz que o Senhor Jesus, ele veio para desfazer todas as obras do mal. Eu disse todas as obras do mal. Então eu quero dizer para você, meu irmão, para você, minha irmã, que não há nada nem ninguém que possa impedir o agir de Deus na sua vida, que possa impedir o milagre de Deus na sua vida. A única pessoa que pode impedir esse milagre de acontecer é você mesmo, porque o milagre está em você, na sua fé. Jesus disse: tudo é possível ao que crer. E crer é diferente de ter fé. Crer é você trabalhar em prol daquilo que você realmente tem fé. É você ter a sua fé em movimento. Isso é o que o apóstolo Paulo nos chamou para nos revestirmos de toda a armadura de Deus. Quando nós nos revestimos de toda a armadura de Deus, não há brechas para o inimigo tocar em nossa vida. E com essa palavra, eu quero que você entenda que o mal, ele não pode atingir aquele que está revestido com a armadura de Deus. E eu quero te convidar para estar conosco para essa noite de quinta-feira, em uma campanha de libertação, uma campanha de fortalecimento espiritual, intitulada A Armadura de Deus. Você vai se revestir de todo o poder, toda autoridade que o Senhor Jesus possa te entregar, e você vai vencer todas as astúcias e ciladas do inimigo. Você vai prosperar de maneira poderosa, você vai ter alegria plena no Senhor Jesus, você vai ter a sua família abençoada para a honra e glória do Senhor. É hoje, Avenida 8, com a 21 de abril, às 19 horas. Eu, pastor Alessandro, vou ministrar uma palavra ao teu coração, direta do trono de Deus, e você vai sair dali revestido do poder e da autoridade do Senhor. Que Deus te abençoe, que Ele te guarde, que Ele te ilumine, que todos tenham uma quinta-feira maravilhosa, na presença e na paz do Senhor Jesus. Muito obrigado, pastor Gilson, muito obrigado a todos, em nome de Jesus.
4: Graças a Deus. Obrigado, pastor Alessandro, com as suas palavras, amiga. E nós vamos agora, meus amigos, chamar para a oração. Prepara aí uma peça de roupa, uma fotografia, porque a nossa querida irmã Carol vai citar o nome de todas as pessoas. Você que agora precisa de um milagre, pode agora colocar a sua fé em ação. Carol, é com você.
10: Bom dia, pastor. Bom dia a todos os ouvintes, todos os telespectadores que estão nos ouvindo aqui pela Rádio Nova Betel, pelas emissoras que transmitem o programa Missão de Jesus e pelos outros aplicativos.
4: Graças a Deus.
10: Então aqui, pastor, vamos aqui para o WhatsApp primeiramente. O irmão Renato está ouvindo a rádio no serviço e está pedindo oração por uma causa que ele tem na justiça.
4: Nós vamos orar, irmão Renato. Deus vai abrir essa porta.
10: Em nome de Jesus. A irmã Áurea Maria, do Colonial Sul, pastor, ela tá ela deixou as suas participações.
4: Vamos ouvir, irmã Áurea.
11: Oração pela minha saúde. Pela
4: amém, minha
11: família,
4: querida.
11: Por todos da rádio, por todos da igreja, por todos os meus irmãos.
4: Amém. Vamos orar sim, irmã Áurea.
10: Em nome de Jesus. A irmã Dilma, de Água Fria, pastor, está pedindo oração.
4: Vamos orar.
10: Por todas as áreas da sua vida e por toda a sua família. O irmão Paulo deixou suas participações por aqui. A irmã Isabel, do bairro Itapuã, também deixou as suas participações por áudio, pastor.
4: Amém. Vamos ouvir a irmã Isabel.
12: Pai do Senhor, pastor Gils.
4: Amém.
12: Jesus abençoe você e sua família. Ore pela minha família, em nome do Senhor Jesus. Ore para Maria Conceição, minha sogra, está internada.
4: Vamos orar, Deus vai dar o alívio.
12: Está internada no hospital, com pneumonia. E pedindo oração aí, que já tem, vai para 8 dias que ela está internada lá.
4: Deus vai trazê-la de volta para casa, minha irmã.
10: Em nome de Jesus. A irmã Antônia Kanieski, ela está ligadinha aqui no programa.
4: Que bênção, Deus te abençoe, irmã Antônia Kanieski. Amém. É.
10: Ela está pedindo oração por todos os seus filhos e netos, por todas as áreas da vida dele. E
4: certeza, minha irmã.
10: E pela sua cunhada Luída.
4: Vamos estar em oração, minha irmã. Sua família está debaixo das minhas orações.
10: Em nome de Jesus. A irmã Edinalva Bispo de Água Fria, pastor, também deixou as suas participações por áudio.
4: Vamos ouvir a irmã Edinalva.
13: Bom dia, pastores e pastoras. A paz do Senhor.
4: Amém.
13: Pastor Gilson Sardinha. Pastora Maria de Fátima Rudinéia, a paz do Senhor para a irmã Carolina. É, peço oração por mim, toda a minha família, por mim.
4: Amém.
10: Amém. A irmã Dávila, pastor do Jardim Tiradentes, está pedindo oração por todas as áreas da sua vida, pelo seu trabalho para ela subir de cargo.
4: Vamos orar, irmã Dávila, em nome do Senhor Jesus.
10: Em nome de Jesus. E pelo Wagner do Jardim Florença.
4: Vamos orar sim.
10: E ainda falou, pastor, que o Daniel tá ligadinho.
4: Que bênção. Daniel, um abraço, Daniel. Que maravilha. Deus te abençoe, Daniel.
10: Amém. Pastor, agora vamos para os pedidos da Rádio Rosa de Saron.
4: Vamos lá.
10: João Carlos em João Pessoa, Paraíba. Marinalva em Cacoal, Rondônia e família. Irmã Rita em Pojuca, Bahia. Oração pelos seus filhos e netos. Eduarda Imperatriz no Maranhão, Joseides em Itanhé, em São Paulo, João Santos e família em Alagoinhas, Bahia, irmã Zilma em Rio Branco no Acre, oração para Jesus curar ela de uma dor de cabeça.
4: Vamos orar sim.
10: Antônio Pereira em Vitória da Conquista, Bahia e família, pastor Raminho em Campina Grande, Paraíba e toda a sua família. E pastor, essas foram nossas participações pelo WhatsApp, agora vamos aqui para o YouTube.
4: Vamos lá.
10: A irmã Lucicleia está pedindo oração por ela e por toda a sua família.
4: Vamos orar sim, irmã Lucicleia, em nome de Jesus.
10: A irmã Almira, oração por todos os seus familiares.
4: Em nome do Senhor Jesus.
10: O Sidney Canies, que está falando que o programa é maravilhoso. E
4: glória
10: que Deus
4: abençoe
10: a todos.
4: Deus te abençoe, meu querido irmão Sidney.
10: O Léo José, oração por ele, pela sua família.
4: Glória
10: e oração também pelo seu trabalho.
4: Vamos orar sim.
10: A Maria Pereira, oração pela sua vida e pela vida da sua família.
4: Vamos orar, irmã Maria Pereira.
10: O Renato, ele falou que quer reconciliar com Deus.
4: Que bênção.
10: Amém.
4: Que bênção. Manda ele mandar o telefone dele que eu entre em contato com ele.
10: Certinho. Irmão, tá? Renato, manda aqui o seu WhatsApp aqui pelo YouTube, que o pastor Gilson vai conversar com você.
4: Pronto, com certeza, tá?
10: A irmã Valdete está pedindo oração. Ela é do Buriti Serena e está pedindo oração por ela e por toda a sua família. A irmã Dineisa, oração por uma causa que ela tem na justiça. E a irmã Kerley, do Buriti Serena também, está pedindo oração por ela e pela sua família. E, pastor, essas foram as nossas participações de hoje.
4: Vamos clamar a Deus. Ore comigo agora, porque mortandade nenhuma chegará na tua casa, em nome do Senhor Jesus. Querido Deus, Pai de nosso Senhor Jesus Cristo, é momento, meu Deus, de oração, e as pessoas, como meu querido irmão Renato está assistindo o programa agora pelo YouTube, meu Pai. Muitas pessoas a longa distância, meu Pai,
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4: estão agora clamando, meu Pai. YouTube, meu Pai. Muitas pessoas a longa distância, meu Pai,
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0: graça, Deus, meu amigo.
1: Não quero
0: e minha amiga, beba desta água. Graças a Deus. Volte nós ouvir, meus amigos, amanhã, a partir da meio-dia, a partir das 11 horas da manhã até meio-dia, tá bom? Eu aguardo você amanhã, 8 horas da manhã, aqui no Tiradentes. A paz do Senhor. A paz do Senhor para todos vocês, em nome do Senhor Jesus.
2: Abra sua boca e glorifique, irmão, para receber vitória.
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1: 12 horas e 4 minutos.
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4: Alô você, graça e paz, povo de Deus, nós estamos chegando para mais uma viagem no tempo, mais uma viagem através do mundo da música evangélica, começando o programa Matando Saudade, edição de quinta-feira, um passinho só pro final de semana, que maravilha, que benção. Eu sou Ezequiel Ferreira, durante a próxima hora ficaremos juntos, relembrando canções que marcaram época, marcaram gerações, fizeram a história da música evangélica, e eu convido você

para ficar conosco, para ouvir conosco os clássicos da música evangélica. Aumente o som, baúzão já está aberto e o programa começa, e começa muito bem. Benê Gomes, Ministério Coinonia de Louvor, Aliança, canção linda demais.

0: a paz. Canção linda. Onde encontrar a paz? Luiz Arthur. Vamos antes, Cristo te levantará, Marquinhos Gomes. Abrindo o programa, nós tivemos Ministério Coenonia de Louvor. Linda canção. Aliança. Tá chegando o intervalo, daqui a pouco tem mais clássicos da música evangélica, porque aqui trazemos sempre o passado de presente no seu rádio. Volto já com muito mais nesta quinta-feira abençoada. Não sai daí, se mexer no rádio é só para aumentar o volume, tá? Volto já com mais.
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2: 12 horas e 17 minutos. 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
0: Já estou de volta com você. A viagem continua. Programa Matando Saudades segue nesta quinta-feira, louvando e adorando a Deus, trazendo as canções que marcaram época, marcaram gerações. 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E para participar é muito fácil. É só acessar pedidomusical.com.br ou então mandar mensagem pra gente no 419-9829-5627. 419-9829-5627. WhatsApp da nossa produção para você pedir aquele clássico que marcou época na sua vida. Tem mais, aqui os louvores não param. Abrindo a sequência. Banda Rara, Estrela da Manhã. Canção linda demais.

0: Novo som, eu e você, grande sucesso. Linda demais, né? Linda demais a canção, grupo Novo Som, eu e você. Ouvimos antes Emigrant e El Shaddai. Abrindo a sequência, nós tivemos Banda Rara e Estrela da Manhã. É hora de mais um intervalo, daqui a pouco tem mais. Aqui você já sabe, o intervalo é o intervalo mais rápido do rádio. Volto já com mais clássicos da música evangélica.
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3: Doze horas e 33 minutos.
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0: De volta com você, a viagem continua, o programa Matando Saudade segue louvando e adorando a Deus, trazendo o passado de presente no seu rádio, nesta quinta-feira abençoada. Seguimos mandando abraços para quem está sempre conosco, alô Kézia Santos, conosco, ligada na programação, que Deus abençoe, indo para o trabalho, bom trabalho minha irmã, forte abraço para toda a família, tá lá na Bahia ouvindo o programa. Na Bahia também, a Liliane. Alô, Liliane. Forte abraço. Obrigado pela audiência. Forte abraço para toda a família. Irmão Wagner e toda a família ouvindo o programa. A Clarita Ribeiro também lá na Bahia. A Jussara e toda a família também na Bahia acompanhando a nossa programação. Que benção. Vamos cantar mais? Agora tem Voices, abrindo a sequência. Aguenta firme.

0: Novo Homem, Amaro Batista, canção que marcou época nos anos 90. Ouvimos antes Grupo Voz do Coração, A Volta do Filho, abrindo a sequência Grupo Voices, Aguenta Firme. Tá chegando o último intervalo do programa, já já eu volto para a última sequência de clássicos da música evangélica aqui no programa Matando Saudade nesta quinta-feira. Não sai daí, rápido intervalo, eu volto já.
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7: 12:50.
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0: Já estou de volta com você agora para a última sequência de clássicos da música evangélica aqui no nosso programa Matando Saudade, edição desta quinta-feira. O tempo passa rápido demais, né? Última sequência já. Quero mandar abraço para as costureiras conosco em Santa Catarina, sempre acompanhando a nossa programação. Obrigado pelo carinho, obrigado pela audiência. Abrindo a última sequência, quem vem cantar pra gente? Grupo Chama Viva, Amigo Certo.

Imagine, tá aí a canção da Cassiane finalizando o programa Matando Saudade, edição desta quinta-feira. Ouvimos antes Mais Que Vencedor com o grupo Êxtase e abrindo a última sequência, nós tivemos o grupo Chama Viva, Amigo Certo. E assim finalizamos o programa Matando Saudade. Sou grato a Deus pela oportunidade de ter estado aqui com você. E sou grato a você pelo carinho, pela audiência, pela participação. Muito obrigado de coração. Tô indo embora. Programa Matando Saudade volta, se Deus quiser, amanhã, sexta-feira, com clássico e sertanejo, neste mesmo horário, nesta mesma rádio. Grande abraço. Fiquem com Deus e até amanhã na doce paz do Senhor Jesus.

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5: Horas e 5 minutos.
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1: Quinta-feira, 13 de agosto de 2026. O JVN já está prontinho para mais uma vez levar a informação que você precisa, com a agilidade que você merece. Responsabilidade em transmitir os fatos como realmente acontecem e principalmente com total imparcialidade. Fatos estes checados, avaliados e transmitidos de forma dinâmica. Esse é o compromisso que a gente assume mais uma vez com você, que está aí na sua casa, no seu trabalho, nos acompanhando do carro, né, na cidade, no campo, qualquer parte da região. Muito obrigado pela sua importante confiança e audiência. Hoje, dia do canhoto, dia do médico psiquiatra, dia do economista, dia de São Ponciano e Santo Hipólito e dia de você ficar bem informado. Uma pesquisa que ouviu mais de 500 jovens de 13 a 18 anos mostrou a ambivalência na relação dessa população com a internet. Ao mesmo tempo em que metade dos entrevistados reconheceu que passa tempo demais online, 63% disseram sentir felicidade ao se conectarem. Divulgado nesta quarta-feira, Dia Nacional da Juventude, a pesquisa Adolescência Sem Filtro trouxe o resultado de que 71% dos entrevistados acreditam que a internet deve continuar a existir, mas com mudanças, enquanto 9% acham que a internet deveria acabar. Para especialistas, os resultados mostram que os adolescentes têm consciência do quanto a internet pode ser negativa e senso crítico apurado de que é preciso melhorar esse espaço virtual. Embora a experiência online desse público seja majoritariamente positiva, uma vez que 71% usam para diversão, 63% sentem felicidade e 55% curiosidade nesse ambiente virtual, eles têm a consciência sobre o quanto a internet também pode ser negativa e perigosa. Quase metade dos entrevistados, 49%, acreditam que as plataformas são responsáveis por uma internet melhor e 43% pedem mais controle das plataformas. A pesquisa relata que 44% dos jovens bloqueiam contas ou conteúdos nocivos, 32% fazem pausas ao longo do dia. Mesmo assim, além de 50% dizerem que passam mais tempo online do que gostariam, 41% se sentem mais dependentes do celular e 39% acham que perderam tempo nos estudos por causa da internet. Para os adolescentes entrevistados, as redes sociais constituem a atividade mais acessada no ambiente online. 46% usam a internet no dia a dia para acessar as redes sociais, 37% para conversar com amigos e família, 30% para jogar, 23% para estudar e 21% para assistir vídeos. Ao mesmo tempo, esses aplicativos criam ambientes dos quais saem muitas coisas importantes, como pertencimento, informação, curiosidade, aprendizado. Por outro lado, leva também a uma avalanche de coisas ruins como golpes, desinformação, relatos de conteúdos envolvendo ódio, envolvendo preconceito, racismo. E os principais usuários do ambiente virtual são os meninos, que acessam mais a internet para jogar, 66% contra 44% das meninas. Estas, ao contrário, as meninas usam mais a internet para conversar com a família e amigos, 64% contra 50% dos meninos. E para os estudos, 60% em comparação com 46% dos meninos. Diante do percentual de que 19% dos entrevistados acreditam que conseguem ajudar a mudar a internet, o Instituto Alana lançou a 9ª edição do Prêmio Criativos, cujo tema em 2026 é A Internet é Nossa. As inscrições se encerrarão no dia 2 de setembro próximo e os resultados serão divulgados em dezembro. A premiação convida crianças e adolescentes de todo o país a transformar suas vivências na internet em projetos capazes de torná-la mais segura, mais inclusiva, divertida e acolhedora. Podem participar estudantes do ensino fundamental 2 e ensino médio com idades entre 10 e 18 anos. 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
1: Câmara aprova a redução de impostos para combustíveis e outros setores. Congresso adia a instalação de comissão sobre a MP da taxa das blusinhas. Saúde inicia a migração de dados do SUS para a nuvem nacional. Estudo alerta para subdiagnóstico da doença renal crônica no Brasil. Dólar fecha R$ 5,17. Ibovespa fecha em queda. Estas e outras notícias a partir de agora. O JVM já está no ar.
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1: O plenário da Câmara dos Deputados aprovou ontem um projeto que prevê suspensão e até cassação da CNH de quem usar veículo para abandonar animais na rua. Texto aprovado estabelece suspensão do direito de dirigir por 12 meses quando o abandono for feito com uso de veículo automotor. A punição sobe para 18 meses se o animal abandonado for um cão ou um gato, de acordo com a Câmara. Proposta também prevê multa de 10 vezes o valor base de uma infração gravíssima. O texto determina que a multa deve dobrar se houver morte, atropelamento ou lesão do animal em razão do abandono. A Câmara também aprovou o projeto de lei complementar que estabelece a redução de alíquotas de tributos federais sobre a importação, a produção e a comercialização de óleo diesel rodoviário, biodiesel, gasolina, etanol e querosene de aviação. Foram 318 votos favoráveis, 113 contrários e uma abstenção. O texto seguiu para o Senado, a qual também foi aprovado por 61 votos a 2, seguindo para a sanção presidencial. O principal objetivo do projeto é mitigar os efeitos do aumento dos preços dos combustíveis decorrente da guerra dos Estados Unidos contra o Irã no Oriente Médio. A Câmara dos Deputados instalou ontem a comissão especial para analisar a proposta de emenda à Constituição, a PEC, que reduz a maioridade penal no Brasil de 18 anos para 16. O relator escolhido foi o deputado federal Mendonça Filho. Com a instalação, a comissão terá de 10 a 40 sessões do plenário da Câmara para votar um relatório sobre o tema. A PEC 32 de 2015 foi aprovada na Comissão de Constituição e Justiça em junho deste ano. Durante a sessão, foi eleita a mesa que vai conduzir o processo. A chapa única foi eleita com 19 votos. E o Congresso Nacional decidiu ontem adiar a instalação da comissão parlamentar mista que vai analisar a medida provisória apelidada de taxas das blusinhas, que zera o imposto de importação de 20% para compras internacionais de até $50 feitas através da internet. A medida perde a validade no dia 8 de setembro se não for aprovada na Câmara e no Senado.
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1: O Ministério da Saúde iniciou nesta semana uma estratégia desenvolvida em parceria com o Serviço Federal de Processamento de Dados, o SERPRO, para ampliar progressivamente a soberania digital sobre a infraestrutura que sustenta dados, sistemas e serviços digitais de saúde. Em nota, a pasta informou que o Brasil deve se tornar um dos únicos países com soberania sobre dados públicos do setor e que, pela primeira vez, dados do Sistema Único de Saúde, o SUS, serão armazenados e processados em território nacional, submetidos exclusivamente à legislação brasileira, inclusive à Lei de Proteção de Dados. A iniciativa, segundo o Ministério, tem como primeira grande frente o Cadastro Nacional de Usuários do SUS, o CadSUS, e a Rede Nacional de Dados em Saúde, Infraestrutura Nacional de Interoperabilidade do SUS, que reúne mais de 5 bilhões de registros de saúde. Ainda de acordo com o Ministério, o SERPRO e o Departamento de Informação e Informática do Sistema Único de Saúde vão gerenciar a infraestrutura denominada Nuvem Soberana do SUS, com acesso exclusivo aos dados armazenados.
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1: Dados da Sociedade Brasileira de Nefrologia indicam que a doença renal crônica afeta mais de 20 milhões de brasileiros, cerca de 10% da população. Desse total, mais de 170 mil dependem de terapia renal substitutiva, de acordo com o Censo Brasileiro de Diálise 2024. O cenário, entretanto, pode ser ainda mais preocupante. Pesquisa feita em colaboração com o Programa de Pós-Graduação em Ciências da Saúde da Pontifícia Universidade Católica do Paraná indica que o número real de pacientes em diálise pode superar o registrado atualmente por ineficiência no diagnóstico precoce. O levantamento incluiu mais de 14 mil pessoas e revelou que o exame de creatinina no sangue e o teste de proteína na urina raramente são solicitados na prática clínica. Por causa disso, muitos casos não são descobertos no começo, dificultando a adoção de cuidados precoces para proteger os rins e evitar que a doença agrave. Estudo mostra que menos de 5% dos participantes que realizaram exames de creatinina tinham albuminúria solicitada. Mesmo após campanha nacional de rastreamento, o número permaneceu crítico abaixo de 7%, indicando resistência ou falta de hábito na prática clínica em solicitar o rastreamento completo. E é necessário esse rastreamento, já que a doença é silenciosa. Ela não traz sintomas e quando o paciente se dá conta ou percebe ou consegue diagnosticar, já está em estágio avançado.
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1: O dólar encerrou a sessão de ontem em leve alta de 0,36%, cotado a R$ 5,17. O movimento acompanhou a valorização da moeda no exterior. Próximo do horário de fechamento, o índice DXY, que mede o desempenho da moeda norte-americana frente a outras divisas, subia 0,18% aos 100 pontos. O euro, por sua vez, encerrou o pregão ontem cotado a R$ 5,98. Já o índice Ibovespa encerrou a sessão de ontem com baixa de 0,23% aos 167.491 pontos. Com resultado, o principal índice da Bolsa Brasileira registrou a sétima queda seguida. O movimento ocorreu após uma sessão de forte liquidação ocorrida ainda na terça-feira.
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3: Olá, hoje é quinta-feira e você confere a previsão do tempo para a região sul. O tempo fica instável com chuva e possibilidade de temporais no Paraná, Santa Catarina e Rio Grande do Sul. As temperaturas permanecem mais baixas em toda a região. Para a região sudeste, tempo firme em Minas Gerais, Rio de Janeiro e Espírito Santo. No estado de São Paulo, a aproximação de uma frente fria favorece aumento de nuvens e chuva isolada, principalmente no sul do estado. Para a região centro-oeste, predomínio de sol e baixa umidade do ar em Goiás, Distrito Federal e grande parte do Mato Grosso. Há possibilidade de chuva apenas no sul do Mato Grosso do Sul. Para a região nordeste, chove no litoral com maior intensidade na Bahia, Sergipe, Alagoas, Pernambuco, Paraíba e Rio Grande do Norte. No interior, predomina o tempo seco e quente. Para região norte. Sol entre nuvens na maior parte da região. Pancadas de chuva são esperadas principalmente no norte do Amazonas, Roraima, Amapá e norte do Pará. Nas demais áreas, o tempo segue quente com pouca chuva.
1: Fechamos aqui a primeira parte do Jornal Virou Notícia. Lembrando que daqui a pouquinho tem informações do agronegócio, loterias, esporte e muitos outros destaques importantes do Brasil e do mundo. Até já.
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2: Olá, já estamos de volta com o JVN, sua dose diária de informação também nesta quinta-feira, 13 de agosto. Foi assinado pelo presidente ontem o decreto que regulamenta o funcionamento do mercado livre de energia, que permite a venda direta a pequenos e médios consumidores de energia elétrica. Na prática, a medida permitirá aos consumidores escolher de quem quer comprar a sua energia, de forma semelhante ao que ocorre, por exemplo, com a telefonia. A medida vale para clientes atendidos em baixa tensão, para consumidores industriais e comerciais. A regra começa a partir de novembro de 2027. Para os demais clientes, incluindo os residenciais, a escolha poderá ser feita a partir de 2028, no mês de novembro. As regras não alteram a produção e transmissão de energia, que tem outras regulamentações. O decreto também estabelece regras para migração ao ambiente de contratação livre e prevê ainda o supridor de última instância, que será responsável por garantir o fornecimento de energia caso o fornecedor escolhido pelo consumidor deixe de prestar o serviço. Essa função ficará com as distribuidoras de energia até o final de 2030, quando poderá ser exercida por outros agentes, abrindo ainda mais o mercado.
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2: A partir de outubro, entram em vigor novas regras para doação de sangue no Brasil. Uma das mudanças é a redução do prazo de espera para doação para quem fez tatuagem, maquiagem definitiva ou procedimentos estéticos, aplicação de botox, preenchimento e microagulhamento. Nesses casos, a doação poderá ocorrer após 7 dias, desde que os procedimentos tenham sido feitos em locais em conformidade com as normas de segurança. Se não for possível a avaliação de segurança do local, o prazo sobe para 4 meses. Para aqueles que têm piercing na boca ou na região genital, a doação de sangue poderá ser feita 4 meses depois da retirada. O prazo ficará menor também para quem passou por endoscopia ou utilizou anabolizantes sem prescrição médica. Pela nova regra, cai de 6 para 4 meses. O novo regulamento foi estabelecido, de acordo com o Ministério da Saúde, para reforçar a segurança das transfusões, a rastreabilidade do sangue e também, ao mesmo tempo, a agilidade no processo, já que a gente sabe que muitos hemocentros estão passando dificuldade com queda, né, no número de doação de sangue, e a gente sabe que é um ato extremamente importante para salvar vidas. As bolsas e amostras serão identificadas pelo padrão internacional que possibilita rastreabilidade em todas as etapas, desde a coleta, transfusão e envio do plasma para a produção de remédios, e diminui o risco de erros de identificação também.
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2: 2 militares do Exército dos Estados Unidos morreram após a queda de um helicóptero Apache durante um voo de treinamento no Texas ontem. O acidente também provocou um incêndio florestal que levou à retirada preventiva de moradores da região. O acidente ocorreu por volta das 13 horas e 30 minutos no Texas durante um voo de treinamento de rotina. Equipes de resgate encontraram os 2 ocupantes da aeronave mortos no local da queda, em uma área de campo no condado de Bell. O incêndio provocado pelo impacto consumiu uma extensa área de vegetação e levou autoridades a retirarem moradores de casas próximas por precaução. Uma balsa com passageiros naufragou no Zimbábue, deixando pelo menos 44 mortos e outros desaparecidos. Equipes de resgate recuperaram os corpos. O acidente ocorreu de forma ainda sob investigação e as buscas por sobreviventes continuavam até o fechamento desta matéria. As equipes de salvamento conseguiram resgatar 77 sobreviventes após o acidente, segundo a agência de notícias Reuters. Todas as pessoas salvas foram levadas para uma ilha próxima. A embarcação viajava com superlotação no momento em que virou. O barco tem capacidade máxima para transportar 90 pessoas, mas levava um número muito superior. Os registros de bilhetes indicam que pelo menos 119 pessoas estavam a bordo. Um professor de um colégio estadual de Ponta Grossa, na região de Campos Gerais, do Paraná, é investigado por assédio sexual após ameaçar uma aluna, exigindo que ela enviasse uma foto dela nua. A polícia teve acesso aos prints das mensagens enviadas por ele à estudante. No diálogo, a adolescente nega e o professor responde: "Eu tô mandando. Você não tem escolha ou você quer reprovar." Continua: "Quer decepcionar toda a sua família?" Segundo a polícia, a pasta cumpriu um mandado de busca e apreensão contra o professor no último sábado. Foram apreendidos um celular, um notebook e pendrives que estão sendo periciados. A Polícia Federal de Montes Claros, Minas Gerais, deflagrou uma operação contra a venda de diplomas fraudulentos e a falsificação de documentos para acesso a faculdades de medicina. Dois mandados de prisão preventiva e um de prisão temporária foram expedidos pela Justiça. Além disso, foram cumpridos 4 mandados de busca e apreensão. A investigação começou em 2023, quando um diploma falso foi apresentado ao Conselho Regional de Medicina no Rio Grande do Sul. Segundo a Polícia Federal, o documento teria sido fornecido por um dos alvos, cujo nome não foi divulgado. Ao longo da apuração, descobriu-se um esquema de falsificação e comercialização de documentos.
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2: O mercado físico da soja abre o dia de hoje operando com preços muito firmes e forte sustentação nas bolsas internacionais e nos portos brasileiros. A saca de 60 quilos no porto de Paranaguá, por exemplo, abriu o dia cotada na média de R$ 138,50. O bom ritmo do fluxo de exportação para a Ásia e o dólar aquecido mantém um apetite firme dos compradores. A piscicultura nacional registra um dia de excelentes negociações e demanda aquecida pelas indústrias de processamento em todo o país. O quilo da tilápia viva, posta no frigorífico, abriu o dia cotado na média de R$ 9,80 nas principais regiões produtoras. O consumo interno, consistente de peixes de cultivo, mantém o mercado bastante dinâmico. O mercado do trigo apresenta um dia de preços consolidados e atenção voltada para o desenvolvimento das lavouras de inverno no sul do país. A saca de 60 quilos do trigo pão está sendo negociada no mercado físico nacional na média de R$ 89,40. Os moinhos mantêm compras pontuais para recomposição de estoques de curto prazo. O setor avícola de postura inicia o dia com estabilidade nas cotações e escoamento muito regular em todas as regiões brasileiras. A caixa com 30 dúzias de ovos brancos, tipo grande, abriu negociada na média de R$ 165,00 no atacado paulista. A proteína segue como uma das opções mais acessíveis e procuradas pela população nas gôndolas dos supermercados.
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2: A gente começa pela Mais Milionária, concurso de número 380. As dezenas sorteadas foram 03, 37, 38, 41, 42 e 43. Trevos sorteados 4 e 6. Ninguém acertou 6 números, 2, 1 ou nenhum trevo. O prêmio acumulou agora em R$ 83 milhões para o sorteio do próximo dia 15. Duas apostas fizeram 5 acertos e 2 trevos. O prêmio será de R$ 181.238,33. 30 apostas acertaram 5 números e 1 ou nenhum trevo. Cada uma recebe R$ 5.370,03. Enquanto 53 apostadores acertaram 4 números e 2 trevos, receberão R$ 2.279,73. 1.029 apostas acertaram 4 números e 1 ou nenhum trevo. Cada uma vai receber o prêmio de R$ 167,74. Dupla Sena, concurso também realizado ontem à noite de número 2.995. Primeiro sorteio, 10, 16, 19, 26, 31 e 42. Ninguém acertou 6 dezenas. Segundo sorteio, 13, 28, 29, 32, 46 e 47. Também ninguém acertou 6 dezenas. O prêmio acumulou agora em R$1.300.000 para amanhã. 5 apostadores fizeram 5 acertos, cada um vai levar R$7.925,85. 336 apostas acertaram 4 números, o prêmio será de R$134,79. 7 apostas acertaram 5 dezenas, o prêmio de cada uma será de R$5.095,19. 360 acertaram 4 números. O prêmio será de R$125,80. Vamos agora para a Loto Fácil, concurso também realizado ontem à noite de número 3.760. As dezenas foram 02, 04, 05, 08, 09, 10, 11, 13, 14, 16, 19, 21, 22, 24 e 25. Uma aposta acertou os 15 números e vai levar sozinha o prêmio de R$6.666.614,93. 664 apostas acertaram 14 números, levarão cada uma R$1.455,37. O próximo sorteio será hoje. O prêmio é de R$2 milhões. Vamos agora à Lotomania, concurso de número 2.962. As dezenas foram 13, 15, 21, 29, 34, 35, 36, 42, 47, 56, 60, 64, 74, 75, 86, 89, 91, 95, 96 e 99. Ninguém acertou 20 dezenas. O prêmio acumulou agora para amanhã em R$12 milhões. Tivemos 8 apostas acertando 19 números. O prêmio será de R$44.220,38. 75 apostadores acertaram 18 números. O prêmio será de R$2.948,03. 712 apostas acertaram 17 números, cada uma recebe R$310,53. Vamos agora para a Quina, concurso de número 7.090. As dezenas foram 05, 46, 62, 72 e 78. Ninguém acertou 5 dezenas. O prêmio acumulou agora em R$4.600.000 para hoje. 39 apostas fizeram 4 acertos. O prêmio será de R$8.655,45. 2.204 apostas acertaram 3 números. Cada uma recebe R$145,86.
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2: O esporte fecha mais uma edição do JVN. A gente começa pela Copa Sul-Americana. Ontem, o Tigre perdeu em casa para o Torque pelo placar de 1 a 0. No confronto brasileiro, o Bragantino recebeu o Atlético Mineiro e perdeu em casa. O Atlético venceu a partida por 1 a 0. Na Copa Libertadores da América, 3 jogos, 3 empates, 3 1 a 1 entre Platense e Coquimbo Unido, Palmeiras e Cerro Porteño, Cruzeiro e Flamengo. Como eu disse, todos os jogos terminaram empatados em 1 a 1. Hoje, na Copa Sul-Americana, às 19 horas, tem Vasco e Olímpia, Santos e Macará. Às 9:30 tem Cienciano e Botafogo. Na Copa Libertadores da América, às 19 horas, tem Mirassol e LDU e às 21:30, Rosário Central e Corinthians. Obrigado pela sua audiência e confiança. O JVN fica por aqui. A gente volta amanhã com os principais fatos e destaques do Brasil e do mundo.
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Estudar a palavra de Deus é transformador. Ler a Bíblia é bom, mas estudar é muito, muito melhor do que apenas ler. É por isso que eu estou em uma missão de ajudar as pessoas a aprenderem a estudar a palavra de Deus. E ao fazer isso, eu tenho ensinado sobre alguns dos livros da Bíblia. E, na verdade, eu vou transformá-los em livros escritos por mim. Então, nós estamos no final do capítulo 3 de Colossenses, mas não sinta que vai ficar perdido, porque você não vai. Há tantas lições ótimas em cada novo capítulo e você vai aprender muito, com certeza. Colossenses 3:16. Antes de tudo, Colossenses 3:15 diz que a paz de Cristo seja o árbitro em seus corações. Quantos de vocês têm alguma situação em sua vida agora mesmo? Você fez coisas sobre as quais você não tinha paz e agora está pagando o preço por isso. Ok, então nós temos que aprender com esses erros para seguir a paz. E esta é realmente uma das mais primárias maneiras pelas quais ouvimos de Deus. As pessoas perguntam, como posso ouvir de Deus? Como posso saber qual é a vontade de Deus? Há muitas maneiras diferentes pelas quais Deus nos conduz, mas a paz, ela deve ser o árbitro em nosso coração. Então, Colossenses 3:16 diz que a palavra falada por Cristo Messias habite em seus corações e mentes e viva em vocês ricamente, que vocês admoestem e ensinem e aconselhem-se uns aos outros com toda a ciência, inteligência e sabedoria nas coisas espirituais, e que vocês cantem salmos, hinos e cânticos espirituais, fazendo melodias a Deus com a sua graça em seus corações. Agora, eu não canto muito bem, eu apenas cantarolo, sou muito bom em cantarolar, fazer melodia no meu coração. E você sabe do que está falando realmente? Está falando sobre viver a sua vida diária, procurando manter as coisas dentro da sua alma, pura e simples. Em outras palavras, medite na palavra de Deus, pense na palavra. Agora, pergunte a si mesmo, quanto tempo você realmente passa ao longo do dia repassando as escrituras mais e mais em sua mente? Sabe, ouvimos o tempo todo para meditar na palavra, mas ouvir algo não faz nenhuma diferença se não praticarmos. Uma das melhores maneiras de estar enraizado e fundamentado na verdade de uma escritura é você pegar uma ou duas delas e então, ao longo do seu dia, meditar e pensar a respeito do que isto significa. É como meditar na palavra é equivalente a mastigar a sua comida. Sabe, você pode ir à igreja, ouvir um sermão e você pode engolir isso, mas se você pegar um ou dois princípios do que você ouviu e você continuar a pensar sobre isso e meditar sobre isso, pensar nisso e meditar sobre isso, seria a diferença entre engolir o alimento inteiro e realmente mastigá-lo para tirar a nutrição dele. Algumas pessoas sofrem indigestão porque não mastigam seus alimentos. E alguns de nós talvez tenham indigestão da palavra porque nós temos muita palavra flutuando dentro da nossa cabeça, mas realmente não estamos tirando o benefício que deveríamos disso. Você sabe, com tanta palavra sendo pregada nos meios de comunicação hoje em dia, não há absolutamente nenhuma desculpa para a igreja ser tão imatura. Quero dizer, há muitos cristãos ótimos, muitas pessoas ótimas que representam bem a Deus e são muito honestas, mas há tantos e tantos cristãos estúpidos que apenas andam por aí com seus adesivos, suas joias cristãs, e têm um comportamento que é absolutamente inacreditável. E parte disso é porque nos confundimos pensando, bem, se sublinhamos, nós sabemos tudo, sabe? Quer saber? Você pode colorir sua Bíblia durante todo o dia, isso não significa que você sabe alguma coisa. A única maneira da gente saber realmente alguma coisa é fazendo isso em nossa vida diária. Então, não passe o seu dia se preocupando. O que está acontecendo dentro de você? Pergunte a si mesmo, como está a minha vida interior? Não passe o seu dia se preocupando. Não passe o seu dia pensando em tudo que está errado com todos que você conhece. Voltando, não passe o seu dia pensando no que tem de errado com todos que você conhece.
Vamos, só porque o inimigo nos oferece um pensamento, não significa que nós devemos pegá-lo e meditar nele. Substitua o pensamento ruim por alguns dos princípios da palavra de Deus. Sabe, quer dizer, com o meu natural, e graças a Deus o velho está morto, só tenho que lembrá-lo de vez em quando, sabe? Eu tenderia a ser talvez um pouco desconfiada. Como, apenas um... Bem, o que você realmente está querendo aqui? O que é? Bem, sim, bem... O que você quis dizer com isso? E sabe, muitas vezes, talvez, algum tipo de pensamento ruim vem à minha mente sobre alguém. E sabe o que? Um pensamento ruim sendo colocado em sua mente não é pecado. É o que você faz com ele depois que o inimigo coloca lá. Você toma isso como seu e continua a meditar nisso... Sabia que você pode acabar em uma enorme, absoluta birra emocional consigo mesmo apenas por pensar coisas erradas? Quero dizer, qualquer um de nós pode se sentar e ficar extremamente chateado quanto nós quisermos, sabe? Apenas pensando em todas as coisas que nós não gostamos e tudo que as pessoas fazem que nos irrita. Seus pensamentos pertencem a você e você pode escolher o que você quer pensar. Então, muitas vezes eu vou ter que dizer assim... Não, o amor sempre acredita no melhor. O amor é paciente, o amor é gentil, o amor é humilde. O amor não é ciumento, o amor sempre acredita no melhor. Lembrar a si mesmo do que a palavra tem a nos dizer é o que ajuda a enraizá-la no interior de nós. Então, sendo assim, a primeira resposta não é pensar a pior coisa, mas a primeira resposta é começar a pensar a melhor coisa. Amém? Eu não canto muito bem, mas posso dizer, Deus nos deu a música para um grande propósito, e isso nos ajuda, e é útil até mesmo. Se você pode cantar, isso é ótimo, mas se você não pode, então pode cantarolar, pode criar uma melodia em seu coração para o Senhor, e isso mantém todo o lixo fora de você. Então, o que está acontecendo dentro de você? Se não estiver certo, mude. Colossenses 3:17. Tudo o que fizerem... Tudo o que fizerem, seja em palavra ou em ação, não importa o que seja, façam em nome de Jesus. Bem, bem, quantas coisas mudariam em nossa vida se nós disséssemos, bem, acho que vou assistir a esse filme em nome de Jesus. Esses são risos culpados ou risos concordando? Eu não sei. Mesmo às vezes a maneira, deixa eu me intrometer por um minuto, às vezes até mesmo a forma como as mulheres cristãs se vestem é como... De qualquer forma, eu não vou ficar muito tempo nisso, mas, sabe, se você não pode, se nós não podemos fazê-lo em nome de Jesus, quando você vai almoçar com um amigo, se você não pode ter a conversa que você está tendo no nome de Jesus... Estas são coisas reais, são princípios transformadores. As pessoas dizem, eu quero saber o que há de errado com minha vida. Leia o livro. Não é complicado. Amém? Façam todas as coisas em nome do Senhor Jesus. E em dependência total dele. Não pense que porque você fez algo 100 vezes e ficou muito bom nisso, que agora você não precisa de Deus. Tudo que nós formos fazer, precisamos dizer, Senhor, eu faço isso em seu nome e eu faço dependendo de você, porque eu sei que sem você eu não sou nada. Agora, a parte que vocês esperavam. Mulheres, sujeitem-se a seus maridos. Eu estava trocando mensagens com um amigo meu. Ele é o nosso advogado. Ele mora aqui em Tulsa, sabe? E estávamos trocando mensagens esta manhã. Ele disse, mal posso esperar para sair dessa reunião com uma esposa submissa. E, então, David disse esta manhã, estou ansioso para ter uma esposa submissa, sabe? Eu disse, quer saber? Eu já estou no máximo do que você poderia conseguir. Então...
Então, isso é tudo. Você não vai conseguir mais nada aqui. Eu já fui tão longe quanto eu poderia. Mas eu não quero ler apenas o verso 18. Eu quero ler do 18 ao 22 porque, sabe, realmente me irrita quando as pessoas ficam pegando certas escrituras e fazendo um grande estardalhaço sem ler tudo o que está à volta delas, sabe? Então, pessoalmente, estou mais interessada no verso 19 do que no 18. E o 19 diz: maridos, amem suas mulheres. Eu disse ao David nesta manhã, sabe, eu adoro o apóstolo Paulo, mas ele escreve todas essas coisas sobre mulheres e ele não teve esposa. No entanto, Pedro teve uma e ele disse o mesmo, por isso não podemos escapar disso. Então, maridos, amem suas mulheres. Vamos ler tudo isso. Mulheres, sujeitem-se aos seus maridos. Subordinem-se e adaptem-se a eles. Cara, é difícil até de ler. Como é certo, adequado e apropriado a quem está no Senhor. Maridos, amem suas mulheres. Sejam carinhosos e compreensivos. Eu amo isso. E não sejam duros, amargos ou ressentidos. Há outras escrituras que dizem que se um homem não tratar bem a sua esposa, suas orações não serão respondidas. Filhos, obedeçam seus pais em todas as coisas, pois isso agrada ao Senhor. Eu gosto dessa escritura também. Pais, não provoquem, irritem, nem inquietem os seus filhos, não sejam duros com eles ou os perturbem, para que não fiquem desanimados, melancólicos, sentindo-se inferiores. Você não ama isso? Um pai que constantemente nunca está satisfeito com o que os seus filhos estão fazendo, você está construindo a inferioridade neles. Você os está deixando inseguros. Eles ficam frustrados. Não quebre o seu espírito. Servos, obedeçam em todas as coisas aos seus senhores terrenos. Empregados, obedeçam ao seu chefe, não somente para agradar aos homens quando eles estão observando, mas em simplicidade de propósito, com todo o seu coração, por causa da sua reverência ao Senhor e como uma sincera expressão de sua devoção a Ele. Agora, não importa onde você trabalha, quando você for, você precisa ir tendo em mente que você está lá para servir a Deus. Portanto, assim, aplique todos os princípios que você acredita que agradariam a Deus, como a excelência. Não faça aquilo que é certo apenas quando o seu patrão estiver olhando, e quando ele vira as costas, você corre para o telefone para fazer ligações e para o computador para mandar os seus e-mails. Bem, bendito seja, eles não me pagam bastante. Isso não tem nada a ver com isso. Não devemos fazer o que é errado porque a outra pessoa não está fazendo o que é certo. Então, em todas essas coisas, mulheres, obedeçam aos seus maridos. Maridos, tratem bem suas esposas. Filhos, obedeçam aos seus pais. Pais, tratem bem os seus filhos. Empregados, sejam bons trabalhadores. Tudo isso deve ser uma combinação. Você não pode simplesmente separar mulheres sujeitas a seus maridos. E sabe, parte do problema que nós temos hoje em nossa sociedade é que as coisas estão tão invertidas em comparação com a maneira como elas deveriam ser. Sabe, eu acredito nos direitos das mulheres e na liberdade das mulheres. Eva foi tirada da costela de Adão, não da sola de seus pés. Assim, então, ela não foi feita para ser pisada por ele. Ela deveria andar ao lado dele e eles deveriam ser parceiros. Eu acredito nisso, mas para ser honesta, algumas mulheres, elas chegaram tão longe, chegaram a tal extremo, que isso já não é mais bíblico. E então, homens, abençoados sejam seus corações, não em todos os casos, mas em tantos e tantos casos, os homens querem ser o chefe, mas não são o chefe da casa. Eles não estão assumindo a responsabilidade que deveriam assumir, e muitos homens não trabalham hoje, mas mesmo que trabalhassem, eles pensam que isso lhes dá o direito de voltar para casa e ficar na poltrona pelo resto do dia, deitados de perna para o ar, fazendo somente o que querem fazer.
Bem, as mulheres cuidam das crianças, pagam as contas, cuidam dos reparos. E essa não é a maneira como deve ser. Tem que ser uma combinação. Então, a questão óbvia aqui é esta. Já que não vou passar muito tempo nisso, vamos chegar à pergunta óbvia. Certo, se eu tiver um marido que não esteja me tratando bem, então, será que ainda assim eu devo me submeter a ele? Tudo bem, antes de tudo, não acho que possa haver uma resposta única geral. Não posso dizer sim e não posso dizer não, porque todas as situações devem ser analisadas como elas são. Minha mãe era o que parecia ser uma esposa realmente muito submissa, sabe? Enquanto meu pai andava com outras mulheres e voltava para casa bêbado com muita frequência, dava bofetada, batia nela e às vezes a espancava, ele abusava sexualmente de mim e ela sabia disso e não fez nada sobre isso. Eu quero te dizer, essa não é uma esposa submissa, isso é passividade, preguiça e estupidez. Então veja, Deus não te criou como uma mulher para ser julgada e tratada como se sua opinião não fizesse nenhuma diferença no mundo. Agora, essa é uma coisa completamente diferente de... Apenas digamos que talvez eu tenha um marido que não me trate bem e tem algumas coisas que eu vou ter que enfrentar e... Eu não acho que você deve deixar um homem te dizer que você não pode ir à igreja, não pode ter nada a ver com Deus. Você sabe, você não pode... Não pode se submeter a alguém que esteja tentando levá-lo ao pecado. Lembre-se, ele diz para se sujeitar como é apropriado ao Senhor. Então há coisas que simplesmente não são. Deus deve vir primeiro. Amém? Deus deve vir primeiro em nossas vidas. E então há algumas coisas que você deve enfrentar e dizer: ei, eu amo você, desculpe, mas não vou fazer isso. Não é isso que Deus quer que eu faça, eu não vou fazer isso. Mas, por outro lado, isso não significa que você deve resistir a tudo e começar uma guerra sobre coisas que você poderia simplesmente deixar ir e não fazem muita diferença, sabe? E então, apenas para ser clara, e pode ser surpreendente para alguns de vocês aqui, eu realmente sou uma esposa submissa. Agora, obviamente, eu sou enérgica, eu tenho a minha própria opinião, eu sou uma mulher forte e eu estou fazendo coisas e... Dave, sabe, não tenta administrar minha vida, me dizer o que fazer o tempo todo, mas há certas coisas como... Havia algo que eu estava me preparando para fazer e ele disse na semana passada: eu realmente não tenho paz sobre isso, e eu deixei para lá, eu deixei ir. Então, você tem que aprender a diferença entre se deparar com alguma coisa que realmente não é a vontade de Deus para você e ser simplesmente beligerante sobre tudo, porque bendito seja, ninguém vai me dizer o que fazer. Então, aqui novamente, se referindo aos versos 18 até o 22, eu acho que muito disso está falando sobre a atmosfera em que Deus quer que nós vivamos. Ele quer que vivamos em paz. Ele começa em 3:15, deixa a paz ser o árbitro. 16, mantenha as coisas dentro de você pacíficas. Faça melodia no seu coração ao Senhor. Faça o que você faz em nome de Jesus. Não faça coisas que lutem contra a sua alma. Agora, em suas famílias, mulheres, sejam submissas aos seus maridos. Maridos, amem as suas esposas. Filhos, obedeçam aos seus pais. Pais, não maltratem os seus filhos. Não tratem seus filhos com raiva, nem com injustiça. Quando você sair ao mundo para trabalhar, seja um bom funcionário. Seja submisso à pessoa que está pagando o seu salário. E por aí vai e vai. Então é um pacote e nós não devemos apenas pegar o versículo 18 e fazer um grande estardalhaço de como as mulheres precisam se submeter a seus maridos. Eu vou ser honesta com você, eu acho que às vezes nós nos apegamos muito nisso e o resto das coisas nós não prestamos atenção, sabe? E então, sendo assim, eu vou seguindo em frente e continuar com outra coisa. Então, o caso é o seguinte, se somos todos submissos uns aos outros... Veja, se voltarmos e olharmos para Colossenses 3:16, ele fala sobre que a palavra falada por Cristo Messias habite em seus corações e mentes e vive em vocês com toda a sua riqueza. Observe isso. Ensinem e admoestem e aconselhem-se uns aos outros com toda a sabedoria. Você sabia, em um corpo saudável de crentes que estão vivendo em comunidade e estão tentando viver em unidade,
Não é apenas uma pessoa que faz todo o ensino da palavra e está dizendo que vocês devem ensinar uns aos outros e aconselhar-se e admoestar uns aos outros. Sabe o que isso significa? Se você vê um irmão ou uma irmã que está indo em uma direção errada, ame-os o bastante para dizer-lhes: olha, você realmente não deveria estar se comportando dessa maneira? Sabe, você realmente não deveria estar tagarelando sobre essa pessoa? Você precisa soltar essa amargura que está em sua vida? Você sabe o quanto é difícil até mesmo sussurrar uma palavra de correção para alguém hoje em dia? Bendito seja, ninguém vai me dizer o que fazer. Ninguém vai me dizer o que fazer. E assim, isso é uma questão de atitude com a qual nós vivemos. Ele diz: façam isso como um culto ao Senhor. Certo, então deixe-me apenas dizer uma coisa, muitas coisas que eu poderia fazer, porque eu amo a Deus, e que eu realmente não gostaria de fazer por qualquer outro motivo. Amém? Inclusive ficar com a boca fechada às vezes em casa. Eu não sei sobre você, mas eu prefiro ter a última palavra e sempre estar certa. Ninguém aqui é desse jeito? Que tal você, Michelle? Você quer ter a última palavra, certo? Amém. Mas por causa do Senhor, porque eu amo e é o que Ele me pediu para fazer, eu às vezes até deixo que Dave pense que ele está certo, quando eu sei que ele está errado. Eu nem mesmo digo isso a ele, mas sei que ele está errado. Tudo bem, Colossenses 3:23. Seja qual for a sua tarefa, faça de todo o seu coração, de toda a sua alma, como algo feito para o Senhor e não para os homens. Seja qual for a sua tarefa, faça de todo o seu coração, de toda a sua alma,

0: Saber, o dia do pagamento está chegando. As recompensas pelo comportamento correto estão a caminho. Mas, as recompensas por um comportamento errado também estão a caminho. Nós colhemos o que nós semeamos. Recompensas, vamos falar de recompensas por um minuto. Se você está disposto a fazer aquilo que é bom por causa do Senhor, algo que é difícil para você fazer no natural, Deus vai recompensar você abertamente, a Bíblia diz. Amém? Deus vai recompensar você abertamente. Eu amo recompensas. Hebreus 11:6, Deus é o recompensador daqueles que diligentemente buscam a Ele. Quantos de vocês gostam do dia do pagamento? É mais fácil fazer o trabalho quando está chegando o dia do pagamento, certo? Mateus capítulo 6. Quando você doa em segredo, Deus irá recompensá-lo abertamente. Quando você ora em segredo, Deus irá recompensar você abertamente. Vamos apenas tomar uma decisão. Tenho pensado nisso bastante este ano. Até falei com algumas pessoas sobre isso, sabe? Veja, nós podemos ficar tão chateados quando estamos fazendo as coisas pelo motivo errado. Se você está fazendo coisas porque espera que as pessoas apreciem você, você pode ficar muito desapontado. Mas se você fizer o que faz para o Senhor, se você fizer o que faz para o Senhor, sua recompensa então vai vir dele. Mesmo dentro da igreja, quantas pessoas às vezes trabalham muito duro, elas se tornam voluntárias por muito tempo e, sabe, talvez você trabalhe todos os domingos na salinha de crianças e ninguém realmente diz, ei, obrigada, nós apreciamos você. Daí você começa a pensar nisso, que eles não apreciam você e tiram vantagem de você. E agora, de repente, você está ficando de mau humor e perde a sua alegria. Bem, você precisa voltar e dizer, espera um minuto, por que estou fazendo isso? Eu estou fazendo isso para ser apreciado? Ou eu estou fazendo isso como um culto ao Senhor? E aquilo que eu faço para Ele, se todos digam se eu fizer isso com uma boa atitude, então minha recompensa virá dele. Minha recompensa virá dele. Bem, hoje é um bom dia para fazer um ajuste. E seja lá o que for que você fizer, diga, eu vou fazer isso para o Senhor e não para as pessoas. E quando você fizer assim, sua recompensa virá de Deus no momento certo. E isso fará toda a diferença para que você desfrute todos os dias da sua vida.
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tudo bem? Como é que você tá? Entrando no ar mais uma edição do nosso Louve e Adore. Sejam todos muito bem-vindos. Hoje é quinta-feira, dia 13 de agosto de 2026. Eu sou Luana Lima, te faço companhia a partir de agora, levando até você grandes sucessos do mundo gospel, músicas que edificam aqui na Melhor do Rádio. Convido você a aumentar o som e abrir seu coração para o Louve e Adore. Chegando Júlia Vitória e Luciano Camargo, sem palavras.

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2: Ordan Teixeira e Louvor Origem, Dai-me Jesus. Paulo Neto, Volta Meu Filho. Júlia Vitória e Luciano Camargo, Sem Palavras. Louve e Adore na sua quinta-feira.
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6: Boa tarde!
7: 14 horas e 23 minutos.
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2: Bom demais poder contar com sua sintonia. Você está no Louve e Adore desta quinta-feira de bênçãos. Morada como quiser.

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1: Isaí Saad, pertinho, Pamela Oliveira, saudade da presença, morada como quiser. 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
1: Grandes sucessos do mundo gospel desfilando por aqui nesta quinta-feira, dia 13. Paulo César Baruc e Leandro Rodrigues, ele cuida.

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1: Isadora Pompeu em troca, Sofia Vitória posso clamar, Paulo César Baruc, Leandro Rodrigues, ele cuida. É louve e adore na sua quinta.
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3: Boa tarde.
4: 14 horas, 55 minutos.
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1: Muito bem, vamos que vamos com o nosso Louve e Adore. Músicas que edificam, Deus no comando sempre. Ô, glória! Uma excelente quinta-feira, onde quer que você esteja. Tá chegando o Poema Music, André Brisa, Morada, Santo de Israel.

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2: Gabi Oliveira e Paulo Neto, tua presença. Antes foi Amanda Vanessa Calma, Poema Music André Brisa, Morada, Santo de Israel. 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
1: É isso mesmo, vamos dando sequência no nosso Louve e Adore desta quinta-feira, 13 de agosto. Chegando Eurice Diniz, olhando pra você.

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2: Samuel Miranda, Coração de Joelhos. Raquel Oliver, Quando as Luzes se Apagam. Eurice Diniz, Olhando pra Você. 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
3: 15 horas e 32 minutos.
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5: É reta final do Louve e Adore desta quinta-feira, dia 13 de agosto. Muito obrigada a você que está aí do outro lado curtindo a programação do Louve e Adore. Tá chegando aí, ó, Elaine Martins, Mulher Realizada.

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2: Kailane Frauches, Remanescentes, Cristina Mel e Leandro Borges, Referência, Elaine Martins, Mulher Realizada. Fechando o nosso Louve e Adore. Fique na paz e no amor de Deus. Um beijo enorme pra você e até amanhã. Tchau, tchau.
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4: 15 horas e 49 minutos.
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4: 15 horas e 50 minutos.

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0: 15 horas, 55 minutos.

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1: Boa tarde!
2: 16 horas e 7 minutos.
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4: Alô você, graça e paz, como vai? Tudo bem contigo? Está no ar mais uma edição do nosso Top Gospel, Top 10 da música evangélica brasileira, as 10 mais pedidas e mais tocadas da programação. Quinta-feira chegou e o fim de semana já está logo ali, né? Mas antes de pensar no descanso, vamos aproveitar esse dia para agradecer a Deus por tudo aquilo que ele tem feito nas nossas vidas. Nem todos os dias são iguais, né? Alguns trazem boas notícias, outros exigem mais paciência, perseverança, mas em todos eles existe uma certeza: Deus permanece ao nosso lado, tá bom? Em cada passo da nossa caminhada. Não permita que as preocupações de hoje roubem a alegria pelas bênçãos que você já recebeu. Quem reconhece a fidelidade de Deus no pequeno aprende a enxergar o milagre até nos detalhes. Agora é hora de música boa. Aumenta o volume do rádio porque o nosso programa tá no ar. Uma ótima quinta-feira pra você.
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0: Vai pra você o oitavo lugar do nosso Top Gospel desta quinta-feira, Sara Farias, Chame Jesus ao vivo. Na nona posição, Lisa Vancini, Além da Medicina. E o décimo lugar também ouvimos Théo Rúbia, Só o Teu Amor. Daqui a pouquinho tem muito mais pra você.
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4: 16:24.
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0: Já estamos de volta, quinta-feira, 13 de agosto. Que prazer estar na sua companhia e agora aquele momento especial de abraçarmos os aniversariantes do dia. Parabéns, que Deus conceda saúde, paz, sabedoria e muitos motivos para agradecer, tá? Que este novo ciclo venha acompanhado de boas notícias, novas oportunidades, principalmente de uma vida cada vez mais próxima do Senhor, tá bom? Que este novo ano seja também um novo capítulo daquilo que Deus está escrevendo na sua história. E por aqui a gente segue com o nosso Top Gospel, Top 10 da música evangélica brasileira, trazendo mais uma super sequência especial para você.
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0: aí esta super sequência musical, Raíssa e Ravel, A Minha Lágrima, na quinta posição do Top Gospel. Sexto lugar ouvimos Gisele Nascimento, A Promessa. E a sétima colocação, Eliseu Alves, Me Ama. Vamos para mais um intervalo, daqui a pouquinho voltamos com mais canções, com mais sucessos pra você.
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7: 16:39.
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0: De volta com você no nosso programa Top Gospel, no nosso terceiro bloco. Que bom é ter você na nossa companhia. Aquele abraço para você, ouvinte querido, onde quer que esteja. E talvez você esteja esperando uma mudança na sua vida, uma resposta, uma porta aberta. Enquanto isso não acontece, não pare de viver, tá? Faça o que está ao seu alcance e deixe nas mãos de Deus aquilo que você não consegue controlar. Fé não é enxergar o caminho inteiro, é dar o próximo passo confiando em quem conhece o caminho, tá bom? Daqui a pouquinho tem o nosso versículo do dia. Dia para sua meditação aqui no nosso Top Gospel. Confira mais uma sequência.
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0: Aí a terceira posição de hoje, Regis Danese, Tu És Tão Bom Pra Mim. Na quarta posição, Midian Lima, Desconheço Outro Senhor. Vamos agora para o nosso versículo do dia.
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0: Em João capítulo 8, versículo 32, está escrito: e conhecereis a verdade, e a verdade vos libertará. Pai, Jesus é o caminho, a verdade e a vida. Ele nos libertou do pecado e da morte. Jesus pagou alto preço com o seu próprio sangue derramado lá na cruz. E o que temos feito com essa liberdade? Devemos usar nossa liberdade com prudência, tá? As escrituras dizem que podemos todas as coisas, mas nem tudo convém. Então vamos usar a liberdade para ajudar outros cativos em pecados e em ideias falsas sobre Deus. Vamos usar a nossa liberdade do Espírito para sermos transformados como Cristo. Vamos usar a nossa liberdade para celebrar e adorar a Deus. Esta é a palavra que deixo para você.
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6: 16:51.
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0: Muito bem, de volta, já estamos chegando ao último bloco do nosso Top Gospel. O fim de semana já está chegando, mas ainda temos muito pela frente nesta quinta-feira, dia 13 de agosto, né? Continue fazendo o seu melhor, tratando as pessoas com amor e colocando Deus à frente das suas decisões. Uma semana abençoada não é aquela sem problemas, mas é aquela que Deus está presente em cada momento, tá bom? Vamos ouvir agora as duas músicas mais pedidas e mais tocadas da nossa programação de hoje.
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0: Ideia primeiríssima de hoje, Júlia Vitória, Seu Amor Dura Para Sempre. Segunda posição, Tom Carf, Um Novo Dia. E estas foram as 10 músicas mais pedidas e mais tocadas do nosso Top Gospel desta quinta-feira. E assim encerramos mais uma edição do nosso programa. O nosso muito obrigado pela sua audiência, pelo seu carinho e por caminhar com a gente todos os dias. Desejando a você uma quinta-feira abençoada e um fim de semana cheio da presença de Deus. Continue firme, continue confiando, porque o Senhor permanece cuidando de tudo. E não se esqueça, quem não ama, não conhece a Deus, porque Deus é amor. Tchau.
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1: Dezessete horas e 3 minutos.
2: Oi, gente, que a paz de Deus esteja com você, te invadindo o seu coração a partir de agora. Eu sou a Aline Monte e começa mais um Conexão Prize, nosso momento de desacelerar, respirar fundo e se conectar com quem realmente importa. Deus está presente todos os dias, no silêncio, nos detalhes, naquilo que você nem percebe. E mesmo quando tudo parece confuso, Ele continua no controle, no comando, então aquiete o seu coração. Não fique aí parado, tá? Fique em oração e participe com a gente. Eu sou a Aline Mota e você utiliza nossas redes sociais ou WhatsApp. Vamos começar então nosso momento de oração? Avisa para todo mundo, a Aline Mota já está no ar. Amém.

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3: Dezessete horas e 20 minutos.
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5: Já estou de volta e a dona Maria Aparecida de Goiânia, Goiás, está aqui com a gente. Oi, Aline. Estou aqui na audiência. Peço oração para toda a minha família. Pode deixar. O José Henrique de Salvador está falando sim. Deus tem me sustentado mesmo nas dificuldades. Ana Lúcia de Porto Alegre agradece a Deus pela saúde da mãe. E o seu Mendes de Manaus diz que segue confiante nos planos do Senhor. E tem que ser assim, tá, gente? Sempre acreditando no Senhor, porque Ele é dono de tudo. Vamos com mais na programação.

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5: 17 horas e 36 minutos.

Já estamos de volta e o tempo dele é o nosso tempo. Não, o tempo dele não é o nosso tempo, mas é sempre perfeito. Às vezes você acha que foi esquecido, mas Deus está te preparando para um momento especial. Aquilo que não aconteceu pode ter sido livramento. E aquilo que doeu também foi aprendizado. Então confie, porque quando Deus faz, ele faz completo e com propósito. Vamos com mais na programação.

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2: 17 horas e 53 minutos.
3: É isso, já estou de volta e, Senhor, nesse momento eu coloco cada ouvinte diante de Ti, visitando cada lar, cada coração aflito, cada mente cansada. Senhor, o Senhor traz paz. Onde há angústia, o Senhor traz esperança. Onde há desânimo, fortalecendo assim quem está fraco, Pai, consolando quem está chorando, e mostra, Senhor, que ninguém está sozinho. Em nome de Jesus, amém. Vamos com mais na programação.

E assim eu finalizo mais um programa e você segue na luta, toda luta diária que temos, você consiga ser vencedor, porque Deus já te fez vencedor, tá bom? Eu sou a Aline Mota e volto no próximo programa. Aquele abraço, tchau, tchau. 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

0: 18 horas e 9 minutos.
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2: Oi, povo de Deus, olá meu irmão, olá minha irmã, e aí, como é que você tá? Tudo bem com você? Olha, eu espero que sim, viu? Bem-vindos a mais um programa Sertanejo Gospel, porque eu tô chegando, cheguei no clima da sua quinta-feira. Tudo bem, meu irmão? Tudo bem, minha irmã? Hoje é dia 13 de agosto de 2026, onde quer que esteja, com quem você estiver, cumprimentando você em casa, no trabalho, no campo, nas estradas e rodovias, no seu sítio, na sua fazenda, olá criançada, olá meninada. Com bom e suave é que os irmãos vivam em união. Por aqui, Israel Ferreira. Juntos com mais um programa chonado e meio, esse é o seu Sertanejo Gospel. Daqui a pouco tem homenagem a você que faz aniversário hoje. Enquanto isso, vamos meditar na palavra de Deus. O temor do Senhor é límpido e permanece para sempre. Os juízos do Senhor são verdadeiros e todos igualmente justos. São mais desejáveis do que o ouro, mais do que muito ouro depurado, e são mais doces do que o mel e o destilar dos favos. Salmos 9, versos 9 e 10. Meu irmão, minha irmã, precisamos ter uma mente que o Senhor que adoramos é o Criador do Universo. Ele é quem dividiu o mar quando os israelitas entraram em pânico e não sabiam o que fazer ou para onde ir. Foi Ele quem deu vista aos cegos e curou os enfermos. Ele é o mesmo ontem, hoje e para sempre. É aquele que ouve as fiéis orações daqueles que o amam e obedecem. Você concorda comigo? Então diga amém. Eu sou Israel Ferreira. Está no ar o programa Sertanejo Gospel, que começa com Bia e Brenda. Quem diria?

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0: Gislaine e Milena, sozinho eu não posso, apenas com você, meu Deus, amém. Tempo e fases com Gilead Inácio, pra começar bem o nosso programa dessa quinta-feira. Obrigado às mensagens também lá no meu Instagram, @IsraelFerreiraLocutor. Aos novos amigos e amigas, irmãos e irmãs, podem ficar à vontade. Vou pro intervalo e volto com Elias e Eliseu.
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2: Ô, Jadinha, tudo bem, Jadinha? Como é que tu tá, homem?
3: Uai, eu tô bom, facão.
2: Uai, hein? E o teu irmão mesmo, é que tá esse? Eu nunca mais vi ele.
3: Esse, senhor. Vou te contar, senhor. Ele tá dando trabalho demais. Que é isso? Mais outra vez, senhor, dando trabalho. Ele comprou um carro e pegou, senhor, e foi pra Goiânia. E outro sem a carta. E ele foi descer na Avenida Independência ali, senhor. E ele tinha uma blitz tão grande lá embaixo. E parou ele. O policial chegou nele e falou assim: escuta, cadê a carta? Ele olhou e falou assim pra ele: ué, eu por acaso fiquei de escrever pra você, seu guarda?
2: Paciente descobriu um lugar bom, mais bom pra pegar a capivara, homem de Deus. Olha, ontem ia eu e o pastor, mas quando na hora nós foi sair, arrumar mais traia pra moda na caçar as capivaras lá, o pastor lembrou que tinha culto. Rapaz de Deus, ele disse: não, amor, eu não posso matar o culto hoje, não. Não posso faltar o culto hoje, não. Hoje não tem jeito de faltar. Eu digo: e as capivaras, homem? Falou assim: não, deixa pro outro dia. Eu digo: ah, então vou só mesmo. Rapaz, eu entrei dentro da mata, dentro. Tô lá caçando. Aí, rapaz, aí, parceiro, tu não sabe o que aconteceu. Ele me contou pra mim que chegou lá num momento de fazer uma oração forte. Chegou assim, hora e disse: olha, minha vida tá toda atribulada, tá toda danada. Ela não era crente, não, desviada. Ela disse: olha, minha vida tá amarrada. Pastor, ore por mim. Pastor disse: sim, então fique-se de pé que eu vou orar. Botou a mão sobre a cabeça dela e tá lá orando. Todo enfermo, toda obra de macumba. A mulher começou a cair, homem, que ela começou que desmaiou, ele escutou o tiro. Tá, e foi morrer o capivara.
1: Boa noite.
4: 18:26. 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
0: Coisa boa é ter você por aqui também. Obrigado, você da Igreja Batista, Assembleia de Deus, Metodista Wesleyana, você Adventista, você católico também, Testemunha de Jeová, você também que tá ligado com a gente pela primeira vez, que prazer te conhecer também, tá? Faz contato, @IsraelFerreiraLocutor lá no meu Instagram, lá também tem link pra você falar comigo no meu WhatsApp, pode ficar à vontade, tá? Cícero Oliveira chegando por aqui com a canção Eita Jesus.

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0: Geiber Dias, liberta-me de mim. Elias Eliseu, somos abraços. Essa canção é maravilhosa pra bater na mão e bater a sola do pé e curtir o nosso sertanejo gospel, que volta já com mais louvores.
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5: Boa noite.
6: 18:38.
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0: Quintou! Gostinho bom de final de semana, gostinho bom também daquele bolo que vai ser servido logo mais em homenagem a você, o seu aniversário. Parabéns pra você nessa data querida, muitas felicidades, muitos e muitos anos de vida, que o Senhor te abençoe e te dê santidade. Muitos anos de vida, muitas felicidades. Parabéns, meu irmão, parabéns, minha irmã. Feliz aniversário. Hoje é o Dia Internacional do Canhoto, dia do economista, dia do psiquiatra. É aniversário também das cidades de Antas e Riacho de Santana, na Bahia. Em sua homenagem, aniversariando hoje, André e Felipe, decisão.

0: Magalhães, se pecado fosse bom, canção e louvor, sem mim. Que coisa boa saber também que você tá aí, escolheu nosso programa pra ser a trilha sonora da sua quinta-feira aqui na nossa emissora. Obrigado, viu? Intervalo e eu volto com o bloco derradeiro de hoje.
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0: Facão, rapaz, essa noite eu não dormi de jeito nenhum, só.
1: Ué, eu tô vendo mesmo, seus olhos tá meio inchado. Por que tu não dormiu, homem?
0: Rapaz, eu não sei da onde que saiu um rato comodão, rapaz, do tamanho de um gato. Começou a andar em cima da cabeceira da cama assim, a mulher gritou com aquele negócio. Aí ela começou a gritar, paciência, mata, mata, mata então, uai. E ela, você sabe que eu tenho medo de rato, né? E eu falei, eu não vou matar não. Ela, mata, mata, e começou a gritar, e eu peguei o rato e subi em cima da cadeira. E o rato começou a subir também, eu subi em cima da mesa. E ela, mata, mata, mata. E nós morávamos num apartamento embaixo, e tinha uns vizinhos em cima, sabe? Aí os vizinhos começaram a escutar aquele barulheiro, pá, pá, e mata, mata. Aí a vizinha falou assim, nossa, meu bem, acorda, acorda. Ó, o vizinho lá embaixo tá querendo matar a mulher dele. E a minha mulher, mata então, mata, e o pá, pá. Aí a vizinha falou assim, liga pra polícia, liga pra polícia. Aí o marido dela pegou e ligou pra polícia, a polícia chegou lá e bateu na porta. E minha esposa pegou e... mata, mata então! A polícia bateu, arrombou a porta e chegou, não é que ele matou um rato!

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0: 18 horas e 52 minutos.
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2: Já voltei, foi rapidinho, ótima quinta-feira, você pelo site, aplicativo Alexa, pelo Brasil afora, obrigado também à sua audiência aqui com a gente, viu? E esse bloco tem Daniel e Samuel, a música do céu.

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1: Em Brasília, 19 horas.
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2: Olá, boa noite.
1: Boa noite para você que nos acompanha em todo o país.
2: Quinta-feira, 13 de agosto de 2026.
1: Vamos aos destaques do dia.
2: Brasil registra mais de 62 milhões de empregos formais no mês de junho.
1: Dados são da RAIS, a Relação Anual de Informações Sociais, que é divulgada mensalmente. Graziele Bezerra.
3: Do total de empregos registrados em junho, a maior parte ficou com os trabalhadores seletistas e temporários, responsáveis por 48 milhões de vínculos.
2: Operação Arena. Investigação apura sonegação fiscal e lavagem de dinheiro na exploração de apostas de cota fixa e jogos de azar.
1: São apreendidos bens e valores de até R$1 bilhão. Luana Karen.
4: A investigação identificou indícios de utilização de uma complexa estrutura societária com o objetivo de conferir aparência de legalidade a operações relacionadas à exploração de apostas de cota fixa e de jogos de azar.
2: Já está em funcionamento modalidade de crédito para adimplentes.
1: Estratégia oferece condições mais favoráveis a trabalhadores informais que estão com dívidas em dia. Luciana Vasconcelos.
5: A medida permite contratar uma nova operação de crédito para quitar integralmente a dívida anterior.
2: Hoje, na apresentação da Voz do Brasil, Mariana Jungmann e Luciano Seixas.
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2: Mais de 62 milhões de vínculos de emprego ativos.
1: E o quadro do o quadro do mercado formal do país em junho, segundo dados divulgados hoje.
2: Os números fazem parte da RAIS, levantamento que era realizado uma vez por ano e agora está sendo divulgado mensalmente.
3: Segundo os dados divulgados nesta quinta-feira, no mês de junho foram registrados 62.891.209 vínculos de trabalho ativos no país. Cerca de 164 mil a mais do que o registrado no mês anterior, maio. No acumulado do primeiro semestre, o aumento no emprego formal foi de 3,6% em relação a dezembro de 2025, com 2 milhões e 200 mil novos vínculos. Do total de empregos registrados em junho, a maior parte ficou com os trabalhadores seletistas e temporários, responsáveis por 48 milhões de vínculos. Em seguida, vem os agentes públicos, ocupando 14 milhões e 300 mil postos, e as demais categorias com cerca de 430 mil vínculos ativos. O setor de serviços foi responsável pelo maior número de oportunidades, como explica Paula Montanher, subsecretária de Estatísticas e Estudos do Trabalho do Ministério do Trabalho e Emprego.
6: Todos os setores cresceram, o grupo que mais cresce é o grupo que a gente chama de serviços. Uma parte grande desses empregos são na administração pública, defesa, seguridade, educação e saúde.
3: Até junho, os dados da RAIS, a Relação Anual de Informações Sociais, eram divulgados uma vez por ano. Agora, o relatório é publicado mensalmente e traz também recortes como sexo, raça, cor e escolaridade. As mulheres, por exemplo, ocuparam mais de 29 milhões dos empregos em junho, cerca de 46% do total, um crescimento de 5,7% em relação à quantidade de postos que elas ocupavam em dezembro do ano passado. 46% do total, um crescimento de 5,7% em relação à quantidade de postos que

0: Que é o direito às férias, 13º, fundo de garantia, participação dos resultados. O que não quer, eventualmente, é salário baixo. Não quer ambiente estressante. Não quer ambiente assediador.
1: Em junho, a região sudeste liderou o emprego formal, sendo responsável por 47% dos postos de trabalho do país, com 29 milhões de empregos. Reportagem Graziele Bezerra.
2: Tem uma dívida e está em dia com os pagamentos, também pode renegociar os valores.
3: Está disponível uma modalidade de crédito para essas pessoas, com juros de até 1,99% ao mês.
2: Saiba quem pode participar e um alerta: cuidado com os golpes que usam o nome do programa.
4: Já está funcionando modalidade de crédito voltada a trabalhadores que estão adimplentes ou com pequenos atrasos em suas dívidas junto a instituições financeiras. O crédito é voltado a trabalhadores informais, sem vínculo pela CLT, não atende servidores públicos ou quem receba aposentadoria ou pensão do INSS. A medida permite contratar uma nova operação de crédito para quitar integralmente a dívida anterior. Quem explica é o secretário de Reformas Econômicas do Ministério da Fazenda, Regis Ludena.
5: Para pessoas que não têm acesso a essas linhas de consignado, a essas linhas baratas, que tomaram crédito, aí um crédito pessoal, sem garantias, normalmente créditos caros, e que estão pagando. Então são pessoas que, como o nome diz, né, desenrola adimplentes, são pessoas que estão adimplentes, que estão pagando essa sua conta, que estão atrasados em até no máximo 90 dias, mas já pagaram aí pelo menos 4 parcelas desse crédito e estão tendo aqui uma possibilidade de ter acesso a uma linha de crédito com taxas baixas, até no máximo R$ 1,99 por mês, e vão poder diminuir a parcela que ela vem pagando mês a mês dessa dívida.
4: Também há possibilidade de contratação de crédito adicional de até 50% do saldo devedor da operação original, desde que a nova prestação não ultrapasse 90% do valor da parcela anterior. Ao contratar a operação, o beneficiário concorda com o bloqueio do CPF para apostas em plataformas de bets por 6 meses. O secretário Regis Ludena, do Ministério da Fazenda, alerta que a contratação deve ser feita diretamente pelos canais oficiais das instituições financeiras e orienta a desconfiar de anúncios que prometem aprovação imediata, mensagens com links, cobranças de taxas antecipadas ou pessoas que se ofereçam para intermediar a negociação.
5: Primeiro passo recomendado: vá você até a sua instituição financeira. Se for uma instituição financeira física que tenha lá a sua agência, vá conversar. Se for uma digital, use sempre o aplicativo daquela instituição que você já conhece, que você já tem cadastro. Cuidado para não aceitar muito ajuda de terceiros.
4: O Banco do Brasil e a Caixa Econômica já estão aptos a operacionalizar a modalidade de crédito. Outras instituições financeiras poderão aderir ao programa nos próximos dias. Os interessados devem procurar as suas instituições financeiras para se informar se estão participando do programa. Com locução de Luciana Vasconcelos, reportagem de Pablo Mundim.
3: A Polícia Federal investiga um grupo acusado de crimes financeiros em exploração de jogos de azar e apostas esportivas, as chamadas bets.
2: Foram cumpridos mandados de busca e apreensão em 5 estados e o bloqueio de até R$ 1 bilhão dos envolvidos no esquema.
6: A Operação Arena apura a atuação de grupo empresarial em supostos crimes de sonegação fiscal, evasão de divisas e lavagem de dinheiro. A investigação identificou indícios de utilização de uma complexa estrutura societária e financeira, mantida no Brasil e no exterior, com o objetivo de conferir aparência de legalidade a operações relacionadas à exploração de apostas de cota fixa e de jogos de azar. De acordo com o secretário especial da Receita Federal, Robson Barreirinhas, o grupo iniciou a atividade na Paraíba em 2012.
7: Foi ampliando essa atividade, utilizando-se de um sofisticado esquema para ocultação de recurso, para lavagem de dinheiro, para evasão de recursos.
6: A investigação também identificou possíveis indícios de omissão de rendimentos e de sonegação de impostos. O secretário da Receita Federal, Robson Barreirinhas, destaca os prejuízos para o país.
7: As BETs, elas se tornaram uma doença social no Brasil. E quando se fala de BETs ilegais, esse problema é exponencialmente aumentado, porque a BET legal não tem nem mesmo a regulação.

0: legislação que hoje existe no Brasil, não existe, por exemplo, impedimento para crianças joguem em bets ilegais. Não há as ferramentas de auto-exclusão, de auto-limitação que foram impostas para as bets ilegais, prejudicando ainda mais a população brasileira.
1: O ministro da Fazenda, Dário Durigan, disse que as atividades da empresa no país já foram suspensas.
2: A gente já tem uma medida cautelar que suspende a atuação dessa empresa dentro de um processo de fiscalização que já vinha acontecendo com troca de informação entre as demais autoridades. A gente tem conseguido viabilizar esse combate criminal que envolve lavagem de dinheiro, envolve ocultação de patrimônio dessas empresas.
1: Ao todo, foram cumpridos 17 mandados de busca e apreensão em 14 localidades, nos estados da Paraíba, Sergipe, São Paulo, Rio de Janeiro e Paraná. A decisão também prevê a apreensão de bens e valores até o limite aproximado de R$1 bilhão. Reportagem Luana Karen.
3: Estão públicas mais de 2.000 páginas que autorizam 85 empresas de apostas a funcionarem no país.
4: A iniciativa faz parte da política de transparência ativa da Secretaria de Prêmios e Apostas, de acordo com o ministro da Fazenda, Dário Durigan.
2: Os principais documentos de todos esses processos já estão disponíveis, tanto documentos que embasam origem de recursos, quanto documentos da avaliação jurídica e até o documento que é o relatório final da nossa avaliação, que tem ali o contexto geral, quem são os sócios, qual é o ramo de atuação da empresa, qual é o negócio da empresa. Isso fica agora para todas as empresas que pediram autorização, isso fica público, cumprindo com esse compromisso de transparência ativa.
3: A publicação dos documentos está sendo realizada de forma gradual e sem comprometer a proteção das informações que possuem acesso restrito.
4: Ainda de acordo com o ministro Dário Durigan, cerca de 5 milhões de contas estão impedidas de fazer apostas no país.
3: Os bloqueios incluem 3 milhões de beneficiários de programas sociais.
4: Os dados podem ser encontrados na página do Ministério da Fazenda em gov.br/fazenda.
3: As vendas do comércio varejista cresceram 0,5% em junho, na comparação com maio.
4: Os dados são da pesquisa mensal de comércio divulgada nesta quinta-feira pelo IBGE.
5: O volume de vendas do comércio varejista teve um aumento de 0,5% no mês de junho em relação ao mês anterior. Mas a média para o trimestre encerrado em junho foi negativa em 0,3%. Entre as atividades com alta estão outros artigos de uso pessoal e doméstico, hipermercados, supermercados, produtos alimentícios, bebidas e fumo, móveis e eletrodomésticos e artigos farmacêuticos, médicos, ortopédicos e de perfumaria. Entre as atividades em queda estão livros, jornais, revistas e papelaria, tecidos, vestuário e calçados, combustíveis e lubrificantes. O gerente da Pesquisa Mensal de Comércio, Cristiano Santos, explica os resultados.
6: Então, das 8 atividades pesquisadas, 4 ficaram no campo positivo. O principal setor que teve crescimento foi de outros artigos de uso pessoal e doméstico. Ali tem resultados de vários nichos, dentre eles de lojas de departamentos, lojas de brinquedos. E teve, então, um crescimento, foi o topo ali o que mais cresceu. O que mais caiu, né, dessas 8 atividades foi a atividade de tecidos, vestuário e calçados.
5: Na comparação com junho do ano passado, o volume de vendas no varejo aumentou 2,9%. No acumulado do ano, a alta é de 1,9%. Reportagem Luciana Colares de Holanda.
3: A estimativa para a produção de grãos na safra 2025-2026 deve ultrapassar 360 milhões de toneladas.
4: Segundo o levantamento divulgado hoje pela Conab, a Companhia Nacional de Abastecimento, se confirmado, o volume representa 8 milhões e 500 mil toneladas a mais do que no ciclo passado.
3: O milho e a soja juntos devem compor 90% do total da safra, como explica Silvio Porto, presidente da Conab.
7: Nós temos aqui 180,5 milhões de toneladas toneladas de soja, 143 milhões de toneladas de milho. A primeira safra de milho, que foi a grande recuperação, fez com que nós tivéssemos um aumento bastante expressivo. Nós saímos de 24,9 milhões de toneladas na safra anterior para quase 30 milhões.
4: Dentre os produtos de inverno, o trigo deve registrar 5 milhões e 800 mil toneladas.
3: A estimativa representa redução de 26,2%, principalmente por conta das chuvas no sul do país. Como detalha o presidente da Conab, Silvio Porto.
7: O que nos preocupa é a questão do trigo. Nós tivemos uma queda muito acentuada de produção, de área no caso. Além dessa queda muito significativa da área, serão as condições de chuva, né, em função do El Niño. Isso principalmente no Rio Grande do Sul poderá comprometer a qualidade desse trigo que será colhido nesse período.
4: Quem recebe ou utiliza Vale Alimentação e Vale Refeição deve ficar atento às regras para o uso desses benefícios.
3: A regulamentação, feita no final de julho, amplia a aceitação dos cartões, reduz custos para os estabelecimentos e reforça que os valores devem ser usados apenas na compra de alimentos e refeições.
4: Confira na reportagem como essas regras se aplicam a trabalhadores e estabelecimentos.
8: Localizado em um shopping de Brasília, o restaurante do empresário Pedro Mendonça faz parte de uma rede especializada em frutos do mar com mais de 30 anos de história. O comércio foi fundado pelo seu pai nos anos 90 e de lá para cá passou por adaptações. Entre elas, a variedade nas formas de pagamento. Segundo Pedro, oferecer o Vale Refeição como uma das alternativas ajuda a atrair novos clientes e facilita o acesso do público ao negócio da família.
9: A pessoa que usufrui desse vale-refeição, ela ganha crédito, ela tem que usar ele, então ela dá preferência para usar, de fato, em restaurantes que ela possa aproveitar esse crédito. Então, eu vejo mais como o principal benefício é essa possibilidade de ter novos clientes.
8: Instituídos há mais de 50 anos por meio de lei, o Vale Refeição e o Vale Alimentação fazem parte do Programa de Alimentação do Trabalhador, o PAT. Os benefícios oferecidos pelas empresas aos colaboradores funcionam como um crédito para garantir uma alimentação adequada. Neste ano, um decreto estabeleceu novas regras para o programa. A principal mudança, de acordo com Rogério Araújo, coordenador do PAT do Ministério do Trabalho e Emprego, é o estabelecimento do teto de 3,6% nas taxas cobradas pelas operadoras sobre as transações. A medida acaba com as cobranças de tarifas elevadas que muitas vezes inviabilizavam a adesão de estabelecimentos às bandeiras de cartão.
10: Por isso a limitação das taxas e o prazo de liquidação é tão importante. Esses estabelecimentos comerciais menores, restaurantes pequenos, supermercados de bairro, esse estabelecimento não vai mais precisar usar o capital de giro para fazer essa movimentação. Ele vai ser pago ali dentro dos 15 dias e com a taxa muito mais baixa. Então ele não vai ter perda em aderir ao PAT.
8: O decreto determina ainda que as empresas emissoras que possuem mais de 500 mil usuários ativos devem adaptar até novembro deste ano seus sistemas para que os cartões de Vale Refeição e Vale Alimentação funcionem em qualquer maquininha de pagamento. Além disso, Rogério Araújo destaca que o texto reforça que os valores destinados aos auxílios devem ser utilizados exclusivamente para compra de alimentos e refeições.
10: Esse programa foi criado com a ideia de que a gente pudesse fazer uma alimentação segura para o trabalhador, uma nutrição adequada para que ele desenvolva as atividades, não tenha problemas nutricionais, evitando inclusive acidentes de trabalho, faltas ao trabalho. E aí, claro, a consciência do trabalhador tem que ser também nesse sentido, de consumir o seu vale alimentação e refeição para o fim que é destinado, sem tentar fazer um uso inadequado, por exemplo, aquisição de produtos eletrônicos, ou ainda com essa venda do benefício.
8: Empresas, operadoras e estabelecimentos que descumprirem as regras estão sujeitos a sanções administrativas, com multas que variam de 5 mil a 50 mil reais. Quem descumprir a regulamentação também pode perder benefícios fiscais previstos na legislação. Reportagem Gabriela Noronha.
3: Estão abertas as inscrições para cursos de detecção precoce de câncer na atenção primária.
4: São 7 cursos online e gratuitos voltados para equipes de saúde.
3: O foco das capacitações está na prevenção e no diagnóstico rápido dos tipos frequentes da doença.
11: Profissionais da atenção primária à saúde podem se inscrever para 7 cursos gratuitos e 100% online para detecção precoce do câncer. A iniciativa traz qualificações como a detecção precoce de câncer, prevenção dos fatores de risco para cânceres, rastreamento organizado, detecção precoce de câncer do colo do útero e de mama e gestão de base populacional na atenção primária. Os cursos têm matrículas abertas por prazo indeterminado. Os cursos contribuem para o fortalecimento das redes de atenção à saúde e para a qualificação do cuidado ofertado à população. Eles fazem parte de iniciativa que apoia a organização e a qualificação dos processos de trabalho das equipes que atuam na atenção primária para a detecção precoce dos cânceres e a continuidade do cuidado. Além de cursos, são ofertados materiais técnicos e educativos a profissionais e gestores. Daniele Popov para a Voz do Brasil.
3: Professores e educadores de todo o país já podem escrever projetos que usam jogos interativos em sala de aula.
4: É a primeira edição do Prêmio Desenvolvimento em Jogo do Ministério da Integração e do Desenvolvimento Regional.
12: Será realizada a primeira edição do Prêmio Melhores Práticas do Desenvolvimento em Jogo e que está com inscrições abertas até o dia 30 de agosto. A premiação é voltada a práticas de aplicação do desenvolvimento em jogo em ambientes pedagógicos por docentes e facilitadores no ensino formal e não formal. O desenvolvimento em jogo é um material elaborado para comunicar conceitos da Política Nacional de Desenvolvimento Regional através de um jogo estilo RPG. É uma maneira interativa de experiência de aprendizado. O edital contempla práticas desenvolvidas no ensino fundamental e médio, na graduação e pós-graduação em projetos de extensão universitária, instituições comunitárias, escolas legislativas, escolas de governo e atividades formativas em colegiados de políticas públicas e municípios. Serão selecionadas 30 iniciativas pedagógicas distribuídas entre 10 categorias. O resultado final está previsto para ser divulgado em 9 de novembro. Dilson Santa Fé, para a Voz do Brasil.
3: O edital da premiação está disponível em gov.br/mdir.
4: Estudantes e pesquisadores de todo o país têm até esta sexta-feira, 14 de agosto, para se inscrever no Prêmio Jovem Cientista 2026.
3: A premiação busca estimular projetos com soluções inovadoras usando inteligência artificial.
13: Foi observando a rotina dos castanheiros no Vale do Javari, no Amapá, que a estudante Manuele da Costa Pereira desenvolveu um kit portátil para a produção de energia elétrica a partir do sol.
14: Durante essas inspeções, a gente começou a observar e a vivenciar o dia a dia deles em campo. E aí, a partir disso, a gente começou a pensar sobre alternativas para melhorar a qualidade de vida deles, né? Que eles não tinham o básico nem para iluminar o acampamento à noite. Ou quando tinham, eram geradores movidos a óleo diesel, que são pesados e poluentes também. Esse kit, ele funciona como um mini gerador de energia elétrica a partir do sol.
13: Foram 2 anos trabalhando no projeto no Instituto Federal do Amapá. O empenho deu resultado e Manuele ganhou o prêmio Jovem Cientista na categoria Estudante de Ensino Superior. Jovens pesquisadores interessados em seguir os passos de Manuele e concorrer ao prêmio têm até o dia 14 de agosto para inscrever projetos. O tema desta edição do Jovem Cientista é Inteligência Artificial para o Bem Comum. A ideia é que estudantes e pesquisadores apresentem projetos que explorem o potencial da IA para a solução de problemas reais, como melhoria de serviços públicos, ampliação do acesso à saúde e educação, inclusão digital e sustentabilidade ambiental. O presidente do Conselho Nacional de Desenvolvimento Científico e Tecnológico, o CNPq, vinculado ao Ministério da Ciência, Tecnologia e Inovação, inovação. Olival Freire Júnior destacou a importância da premiação.
15: A particularidade desse prêmio, que é um prêmio para tentar fisgar um jovem promissor. Então, não é o prêmio para o pesquisador já consolidado. Então, é uma tentativa, nos mantendo na questão do futebol, de você olhar para a divisão de base e dizer, aquilo ali tem futuro.
13: Podem se inscrever para o prêmio Jovem Cientista estudantes do ensino médio, superior, mestrado ou doutorado. Também são aceitas inscrições de mestres e doutores já formados, com idade até 39 anos. Reforçando, as inscrições vão até o dia 14 de agosto e podem ser feitas pelo site jovemcientista.cnpq.br. Com locução de Thaís de Araújo, reportagem Luana Karen.
4: Termina amanhã o prazo para que os candidatos pré-selecionados na segunda chamada do ProUni, o Programa Universidade para Todos, comprovem as informações da inscrição.
3: Os documentos devem ser apresentados diretamente na instituição de ensino para a qual o estudante foi selecionado.
4: Para saber mais, acesse acessounico.mec.gov.br.
3: E essas foram as notícias do Governo Federal.
4: Uma realização da Secretaria de Comunicação Social da Presidência da República.
3: Com produção da empresa Brasil de Comunicação.
4: E agora com as notícias do Poder Judiciário e do Congresso Nacional. Boa noite.
3: Boa noite para você. Até amanhã.
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18: Supremo Tribunal Federal confirma a decisão liminar do ministro Flávio Dino, que reconhece a omissão do Congresso Nacional na regulamentação da mineração em terras indígenas.
19: STJ afasta a prescrição em ação indenizatória sobre os crimes de maio. Pedidos serão analisados pela Justiça Paulista.
18: TSE condena vereador por violência política contra colega mulher.
19: Boa noite, eu sou Arthur Filho.
18: E eu sou Walter Lima.
19: Supremo Tribunal Federal confirma a decisão liminar do ministro Flávio Dino, que reconhece a omissão do Congresso Nacional na regulamentação da mineração em terras indígenas.
18: O caso concreto envolve o território Cinta Larga, que abrange cerca de 2 milhões e 700 mil hectares, localizados na divisa entre os estados de Rondônia e Mato Grosso. Marta Ferreira.
20: A Constituição não impede que haja mineração em territórios indígenas, mas condiciona isso à autorização do Congresso Nacional, à consulta às comunidades afetadas e à garantia de participação nos resultados da atividade. Até o momento, no entanto, o Legislativo não definiu as regras para a atividade. Diante dessa situação, a coordenação das organizações indígenas do povo Cinta Larga entrou com ação no Supremo. Em fevereiro, o ministro Flávio Dino, relator do caso, concedeu medida cautelar e reconheceu a existência de omissão inconstitucional do Poder Legislativo, entendimento que foi referendado pelo plenário do STF nesta quinta-feira.
19: Na abertura da sessão plenária desta quinta-feira, o presidente do Supremo Tribunal Federal, ministro Edson Fachin, anunciou apoio ao ministro Flávio Dino, que vem sofrendo ameaças. Vamos ouvir um trecho da fala do ministro.
21: A presidência do Supremo Tribunal Federal, em nome deste tribunal, manifesta solidariedade ao ministro Flávio Dino e reconhece que ameaças à segurança física dos ministros e familiares devem ser apuradas com rigor. A Secretaria de Polícia Judicial do Supremo Tribunal Federal colaborará com as autoridades públicas para a plena elucidação dos fatos e pela responsabilização, inclusive penal, de quem tiver praticado crimes.
18: O presidente do STF também defendeu a democracia, a Constituição Federal e as liberdades fundamentais, como a liberdade de imprensa.
19: STJ afasta a prescrição de 5 anos em ação civil pública de indenização sobre o chamado chamados crimes de maio, ocorridos em São Paulo em 2006.
18: O processo voltará à primeira instância, que deverá analisar os fatos e os pedidos de reparação. Fátima Uchoa.
0: Os crimes de maio foram uma série de episódios violentos marcados por ataques do primeiro comando da capital contra forças de segurança e pela reação policial, que causaram mais de 500 mortes, muitas em situações não esclarecidas. Na origem, o Ministério Público de São Paulo reuniu pedidos de reparação individual e coletiva, incluindo danos, assistência, preservação da memória e medidas de não repetição. Seguindo o voto do relator ministro Teodoro Silva Santos, a maioria da primeira sessão do STJ considerou alegações de execuções sumárias, desaparecimentos de pessoas, participação ou omissão de agentes públicos e falhas nas investigações. Também considerou os compromissos internacionais assumidos pelo Brasil na proteção dos direitos humanos.
19: TSE condena vereador por violência política contra colega mulher.
18: O caso é de Nova Friburgo, no Rio de Janeiro. Fábio Ruas.
1: A vereadora Priscila Pita, do PT, foi vítima de violência política de gênero praticada pelo vereador José Sebastião Rabelo, do Solidariedade, na Câmara Municipal de Nova Friburgo. Sebastião foi condenado a 1 ano de reclusão e teve os direitos políticos suspensos. O TSE ainda declarou José Sebastião inelegível. Para o relator do caso no TSE, ministro Dias Toffoli, o vereador submeteu a colega a constrangimentos, humilhações e ameaças, com discriminação de gênero, com o objetivo de impedir ou dificultar o pleno exercício de mandato de vereadora.
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19: A você uma boa noite.
18: E até amanhã.
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23: Eu sou Paula Groba.
24: E eu sou Humberto Pinheiro.
23: E estes são os destaques de hoje do Jornal do Senado, que começa agora.
24: Senado aprova liberação de dinheiro para socorro a vítimas de desastres naturais.
23: Redução de tributos sobre combustíveis e isenções para a Copa Feminina de 2027 são aprovadas.
24: Senado aprova mudanças em imposto para dar mais segurança ao produtor rural.
23: Boa noite.
24: Boa noite.
23: O Senado aprovou a garantia de recursos para o socorro e a assistência a vítimas de enchentes e secas no país. Senadores aprovaram um crédito extraordinário de 305 milhões de reais.
24: O dinheiro deve beneficiar cerca de 1 milhão e 600 mil pessoas. Repórter Alexandre Campos.
25: O dinheiro está sendo destinado a cobrir despesas urgentes e imprevisíveis relacionadas a ações emergenciais de socorro a vítimas, a assistência humanitária e ao restabelecimento de serviços essenciais em diversas regiões do país. O Poder Executivo justificou o pedido de gasto extra, já que o país, no início deste ano, experimentou eventos climáticos diversos, com estiagem em algumas regiões e excesso de chuvas em outras. Em comum, mortes, destruição e deslocamento forçado de pessoas, o que exigiu a liberação do dinheiro de forma emergencial. A relatora da medida provisória na Comissão Mista de Orçamento foi a senadora Tereza Cristina, do PP de Mato Grosso do Sul. Ao apresentar relatório favorável ao texto, ela chamou a atenção para a necessidade de o governo adotar uma postura preventiva, já que muitos desastres se repetem ano após ano.
26: Defesa Civil não espera. Diante de desastres que já atingiram milhões de brasileiros, socorrer as vítimas é dever do Estado, não favor de governo. O desastre é sempre uma tragédia, mas não é uma surpresa. Um país que, estação após estação, precisa correr para socorrer aquilo que poderia ter prevenido, não enfrenta um problema de imprevisibilidade. Enfrenta um problema de planejamento.
25: Pelo texto da MP, que segue para promulgação, 1 milhão e 600 mil pessoas devem ser atendidas com os recursos liberados.
23: Senadores também autorizaram 3 operações de crédito da cidade de São Paulo com bancos internacionais. 2 delas financiam um programa de redução da emissão emissão de gases poluentes por meio da eletrificação de frota de ônibus. Os empréstimos serão com o Banco Interamericano de Desenvolvimento e com o Banco Internacional para Reconstrução e Desenvolvimento, num total de US$496.600.000.
24: A terceira operação será destinada ao Avança Saúde 2, programa de reestruturação da rede hospitalar do município de São Paulo. Os projetos seguem para promulgação.
23: Avançou no Senado o projeto que amplia a transparência das informações que faculdades e universidades devem fornecer aos alunos.
24: Documentos como credenciamento e autorização dos cursos deverão ser apresentados no início de cada período letivo. Repórter Rodrigo Rezende.
2: Instituições de ensino superior deverão apresentar aos alunos, de forma simples e acessível, os atos de autorização e reconhecimento dos cursos superiores oferecidos. A medida deve ser feita no início de cada período letivo. Projeto com esse objetivo, da senadora Jussara Lima, do PSD do Piauí, foi aprovado pela Comissão de Educação do Senado. O senador Espiridião Amin, do Progressistas, de Santa Catarina, apresentou o relatório favorável ao projeto feito pelo senador Confúcio Moura, do MDB de Rondônia.
5: Conferindo segurança aos estudantes quanto à qualidade da instituição e segurança quanto ao curso em que estudam ou estudaram, bem como à sociedade que terá assegurada a formação adequada dos novos profissionais. A expansão quantitativa do ensino superior tem demandado esse tipo de cuidado.
2: A instituição também fica obrigada a apresentar aos estudantes no início do período letivo os programas dos cursos e demais componentes curriculares, sua duração, requisitos, qualificação dos professores, recursos disponíveis e critérios de avaliação. O projeto segue para análise da Câmara dos Deputados.
23: E a Comissão de Constituição e Justiça aprovou o projeto que cria o Estatuto dos Cães e Gatos com deveres para os tutores, como alimentação adequada, vacinação e proteção contra o abandono. O texto também regulamenta os animais comunitários e estabelece regras para garantir o bem-estar dos animais. A proposta segue para a Comissão de Meio Ambiente.
24: Também avançou no Senado um projeto que aumenta as penas para maus tratos e permite, em casos de crueldade praticada por crianças e adolescentes, a aplicação da medida socioeducativa de internação. Repórter Bruno Lourenço.
6: O projeto de lei inclui ações contra animais praticadas com crueldade extrema ou com potencial concreto de causar lesão grave ou morte, como nova hipótese de internação para menores de idade. A proposta também aumenta penas para maus tratos contra animais em geral. A relatora, senadora Leila Barros, do PDT do Distrito Federal, defendeu maior cuidado com os animais.
7: A vedação à crueldade, ela constitui fundamento central do direito animal brasileiro e confere proteção aos animais individualmente considerados. Essa proteção constitucional também se relaciona a dignidade da pessoa humana na medida em que a submissão de animais à crueldade degrada os próprios valores éticos que devem orientar as ações humanas e a atuação estatal.
6: O texto, que será submetido a turno suplementar de votação na CCJ, ainda aumenta a punição em casos que envolvam tortura, abuso sexual ou transmissão das agressões pela internet.
23: O Senado aprovou e seguiu para a sanção o projeto que trata da redução de tributos sobre combustíveis e isenções para a Copa do Mundo Feminina de 2027.
24: O texto também inclui isenções para a produção de fertilizantes e exploração dos chamados minerais críticos. O repórter Pedro Pincer tem mais informações.
8: O projeto prevê a redução de tributos federais sobre a importação, a produção e a venda de óleo diesel rodoviário, biodiesel, gasolina, etanol e querosene de aviação. Segundo o texto, o que o governo deixar de arrecadar será compensado pelo aumento da receita após o início do conflito entre Irã e Estados Unidos em fevereiro deste ano. A relatora, senadora Tereza Leitão, do PT de Pernambuco, destacou a importância da aprovação do texto para o setor de combustíveis em um cenário de conflito iminente entre grandes produtores.
9: Felizmente, o Brasil adotou algumas medidas, como a redução de tributos federais e a concessão de subvenções a produtores e importadores, condicionadas à redução equivalente do preço de venda, que amorteceram o choque sobre os preços domésticos. No caso da gasolina e do GLP, as diferenças entre os preços pré-guerra e os atuais são inferiores a 5%. É necessário, contudo, que essas políticas se mantenham.
8: Entre as medidas para os produtores rurais, o texto reduz de 50% para 30% o limite da receita com exportação para que a empresa possa deixar de pagar o imposto sobre bens e serviços e a contribuição sobre bens e serviços. A União poderá conceder até 5 bilhões de reais em créditos fiscais para a produção de fertilizantes, matérias-primas, remineralizadores e bioinsumos entre 2027 e 2031. A proposta também prevê medidas como regras para a destinação de recursos a hospitais inteligentes de alta complexidade e benefício fiscal para a FIFA para a realização da Copa do Mundo de Futebol Feminino em 2027. O texto segue agora para a sanção presidencial.
23: E quem produz no campo pode ter mais segurança na hora de calcular o imposto sobre sua propriedade. A Comissão de Assuntos Econômicos aprovou mudanças no ITR, o Imposto Territorial Rural, para evitar que benfeitorias e investimentos feitos pelo produtor aumentem indevidamente a cobrança.
24: A proposta agora segue para análise da Câmara dos Deputados. Repórter Marcela Cunha.
4: O texto busca dar mais segurança no cálculo do Imposto sobre a Propriedade Territorial Rural, o ITR, principalmente na definição do valor que serve de base para a cobrança, que é da terra nua, ou seja, sem construções e melhorias. Autor da proposta, o senador Jaime Campos, do União de Mato Grosso, afirma que o modelo atual gera insegurança para produtores rurais.
10: O atual modelo, o cálculo do ITR, ele é incoerente e injusto, vamos ser honestos aqui. O preço do mercado, lamentavelmente, às vezes não é compatível. O problema prejudica muitos produtores rurais do nosso Brasil.
4: A proposta também prevê que o ITR não seja cobrado sobre imóveis rurais invadidos quando a ocupação impedir o uso econômico da propriedade e permite que o contribuinte apresente um contralaudo técnico válido por 5 anos quando discordar dos valores usados pela Receita Federal para calcular o valor da terra.
24: Edição de Paula Groba e trabalhos técnicos de João Lira, o Jornal do Senado fica por aqui. Acompanhe agora as notícias da Câmara dos Deputados. Boa noite.
23: Boa noite e até amanhã.
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12: Câmara cria benefício fiscal para empresas de combustíveis e fertilizantes.
13: Projeto cria fundo para financiar exportador atingido por tarifas dos Estados Unidos.
14: Plenário obriga a realização de check-ups periódicos para mulheres no SUS.
15: Deputados fixam regras para reconhecimento facial em espaços públicos.
27: Boa noite. Na primeira semana de esforço concentrado antes das eleições, os deputados aprovaram várias matérias. Entre elas, a Câmara aprovou regras para o uso de reconhecimento facial em espaços públicos, como informa o repórter Antônio Vital.
28: A Câmara dos Deputados aprovou o projeto que define regras para o uso de sistemas de reconhecimento facial por órgãos do governo e nos serviços públicos essenciais, como ônibus e metrô. O projeto apresentado pelo deputado Rodrigo Gambale, do Podemos de São Paulo, permite o uso do reconhecimento facial em estações de metrô, trem e ônibus, no interior de composições e plataformas, nas ruas, edifícios públicos e repartições administrativas. Mas o texto prevê ressalvas. De acordo com a proposta, uma pessoa não poderá ser abordada, detida ou ter seus direitos restringidos apenas porque foi identificada por um sistema automático. Antes de qualquer medida, a identificação terá que ser conferida por uma pessoa. O mesmo vale para o envio de alertas a órgãos de investigação criminal. O texto também proíbe o uso do reconhecimento facial para perseguição de pessoas ou grupos por motivos discriminatórios, políticos, ideológicos ou religiosos. Fica ainda proibida a vigilância em massa sem motivo específico, bem como monitoramento de áreas sensíveis, como banheiros, vestiários e locais de culto. Já o tratamento de dados biométricos só poderá ocorrer em atividades de investigação ou segurança pública, controle de acessos a locais restritos com consentimento do titular, prevenção de fraudes, busca de pessoas desaparecidas, localização de foragidos à justiça, prevenção de atentados, apoio a ações de defesa civil ou resposta a emergências. Relator em plenário, o deputado Sinaldo Bulhões Júnior, do MDB de Alagoas, defendeu que a tecnologia pode fortalecer a segurança em locais de grande circulação e ajudar as forças policiais na localização de foragidos e de pessoas desaparecidas. Ele também argumentou que a regulamentação é necessária porque o reconhecimento facial já vem sendo usado por estados e municípios sem regras nacionais unificadas.
29: A eficácia desse sistema demonstrado pelos diversos casos recentes em que suspeitos e condenados por crimes bárbaros ficam identificados e presos feitos pela polícia graças à tecnologia do reconhecimento facial. Os sistemas de reconhecimento facial e os demais meios automatizados de identificação biométrica apresentam ainda outras vantagens. Eles mostram-se dissuasórios de delitos como assédios em transportes públicos.
28: O projeto também prevê regras de governança e transparência. Os sistemas terão que manter registros de auditoria, adotar criptografia e controle de acesso às bases de dados, além de realizar testes periódicos de precisão. Obriga ainda o poder público a priorizar tecnologias certificadas em relação à neutralidade racial e à correta identificação de características físicas. A fiscalização caberá à Autoridade Nacional de Proteção de Dados, a ANPD. O projeto que estabelece regras para o uso de reconhecimento facial em espaços públicos agora será analisado pelo Senado. Rádio Câmara de Brasília, com informações de Daniela Ilessa, Antônio Vital.
0: Educação.
1: Os deputados aprovaram proposta que impede a retenção dos recursos do fundo que financia a conectividade das escolas públicas. O governo foi contra a medida, como explica a repórter Ana Raquel Macedo.
3: O plenário da Câmara aprovou o projeto que impede que o governo retenha os recursos do Fundo de Universalização dos Serviços de Telecomunicações, o FUST. O FUST é destinado a financiar a expansão da infraestrutura de comunicações, a conectividade de escolas públicas, a cobertura em áreas rurais e remotas e a conexão de pontos de interesse público. O fundo é financiado por empresas de telecomunicações que contribuem com 1% de sua receita operacional bruta. Além de tornar os recursos do FUST não sujeitos a contenções orçamentárias, a proposta também prorroga por mais 5 anos o benefício de redução de até 50% da contribuição ao FUST para empresas do setor que investir em recursos próprios em programas aprovados pelo Conselho Gestor do Fundo. O projeto foi apresentado pelo deputado Juscelino Filho, do PSDB do Maranhão, e recebeu parecer favorável da relatora, deputada Maria Rosas, do Republicanos de São Paulo. No plenário, foi aprovado com 333 votos favoráveis e 91 contrários. A bancada do governo criticou a proposta. O deputado Tarcísio Mota, do PSOL do Rio de Janeiro, defendeu o uso do FUST para levar conexão às escolas, mas questionou os critérios para a proibição de retenção dos recursos.
16: Na hora que a gente está falando em gastos sociais, contingencia, e na hora que a gente está falando de outras coisas, como esse, que embora seja para escolas, ele é definido por um conselho gestor da própria empresa, aí não pode contingenciar.
3: Já o autor da proposta, deputado Juscelino Filho, ex-ministro das Comunicações do governo Lula, disse estranhar a falta de apoio da bancada governista. Ele disse que o fundo, criado no ano 2000, ficou mais de 20 anos sem ser usado.
17: Estamos garantindo o não contingenciamento do FUST, garantindo a sua renovação por 5 anos para que os projetos, todos os mecanismos que são aprovados no Conselho Gestor, onde tem representantes de vários ministérios, sejam executados.
3: O projeto que impede que o governo retenha os recursos do Fundo de Universalização dos Serviços de Telecomunicações, o FUST, seguiu para a análise do Senado. Da Rádio Câmara de Brasília, com informações de Antônio Vital, Ana Raquel Macedo.
0: Justiça.
27: Aprovou o projeto que reajusta o valor das custas na Justiça Federal. Entenda a questão com o repórter Márcio Aquiles Sardi.
18: O plenário da Câmara aprovou o projeto que reajusta o valor das custas processuais cobradas pela Justiça Federal. As custas são os valores que as partes de um processo têm que pagar para cobrir os gastos com os serviços da Justiça durante um processo. Elas funcionam como uma taxa para manter o trabalho de juízes, servidores, cartórios e atos como citações e perícias. O projeto apresentado pelo Superior Tribunal de Justiça, o STJ, também cria um fundo para financiar a modernização da Justiça Federal. E esse fundo não poderá ser usado para pagar salários. A proposta define valores para as custas relativas às diversas etapas dos atos judiciais. As custas de uma ação civil, por exemplo, correspondem a 2% do valor das causas e variam de um valor mínimo de R$ 112 até o máximo de R$ 62 mil. De acordo com o projeto, os valores serão corrigidos a cada 2 anos e ficarão isentos do pagamento orçamento pessoas que ganham menos de R$5.000 por mês, o governo federal, estados e municípios. Também ficam isentos o Ministério Público, a Defensoria Pública e os autores de ações populares, ações civis públicas e ações coletivas. A proposta teve como relator no plenário o deputado Rubens Pereira Júnior, do PT do Maranhão. Ele disse que o reajuste do valor e a criação do fundo vão ajudar a melhorar os serviços da Justiça Federal.
0: Esse fundo vai permitir melhor aparelhamento da Justiça Federal, vai permitir maior interiorização da Justiça Federal, vai permitir que nós ampliemos a quantidade de mutirões da Justiça Federal e que, portanto, sem dúvida alguma, vem em boa hora para melhorar a prestação de serviço jurisdicional no nosso país.
18: O projeto que reajusta o valor das custas processuais cobradas pela Justiça Federal foi enviado para sanção presidencial e pode virar lei. Da Rádio Câmara de Brasília, com informações de Antônio Vital, Márcio Aquilissardi.
11: Transportes.
2: O plenário da Câmara aprovou punição para quem usar veículo ou embarcação para abandonar animais. O repórter Marcelo Larcher nos traz as razões para a proposta.
5: A Câmara dos Deputados aprovou o projeto que altera o Código de Trânsito e a Lei de Segurança do Tráfego Aquaviário para tornar infração gravíssima o uso de veículo ou embarcação para abandonar animais. A punição será multa multiplicada por 10 e suspensão do direito de dirigir por 12 meses. No caso de abandono de cão ou gato, a suspensão do direito de dirigir será maior, de 18 meses. Se o abandono resultar em morte, atropelamento ou lesão do animal, a multa será aplicada em dobro. Em caso de reincidência no período de até 24 meses, o motorista terá a Carteira Nacional de Habilitação cassada. As mesmas regras valerão para quem usar embarcação, como barco a motor, lancha ou moto aquática, para abandonar animais em locais como rios, lagos e represas. Relator da proposta, o deputado Fred Costa, do PRD de Minas Gerais, argumentou que o abandono de animais é uma forma grave de crueldade e que o uso de veículo torna a conduta ainda mais reprovável. Segundo ele, muitas vezes o animal é levado para um local distante justamente para dificultar o retorno, o resgate ou a identificação do responsável. O relator também afirmou que esse tipo de abandono aumenta o sofrimento do animal e o risco de morte, atropelamento, fome, sede, doenças, exposição ao clima e ataques de outros animais. No caso das vias públicas, ele destacou ainda o risco para a segurança do trânsito. No plenário, o relatório foi lido pelo deputado Luiz Lima, do Novo do Rio de Janeiro, que defendeu a proposta.
7: Então, esse projeto traz a possibilidade do motorista ter a sua cassação em relação à sua habilitação, se ele for um reincidente de abandono de animais no prazo de 24 meses, e parabenizar o deputado Fred Costa.
5: O plenário aprovou ainda a medida provisória que destina R$305 milhões ao Ministério da Integração e do Desenvolvimento Regional. O objetivo é financiar ações de proteção e defesa civil em resposta a desastres naturais como chuvas intensas e secas, que afetam diversas regiões do Brasil. A medida provisória e o projeto que pune o uso de veículo ou embarcação para abandonar animais seguiram para análise do Senado. Da Rádio Câmara de Brasília, com informações de Daniela Lessa e Antônio Vital, Marcelo Larcher.
11: Saúde.
27: A Câmara aprovou o projeto que obriga a realização de check-ups periódicos para mulheres no SUS. O texto já pode seguir para a sanção presidencial e virar lei, como nos informa Ana Raquel Macedo.
3: A Câmara dos Deputados concluiu a aprovação do projeto que obriga o Sistema Único de Saúde, o SUS, a disponibilizar check-ups anuais para as mulheres, com consultas médicas e exames. O projeto, apresentado pela deputada Nelly Aquino, do Podemos de Minas Gerais, foi aprovado pela Câmara em 2024 e depois disso foi alterado pelo Senado. O texto prevê que o SUS deverá oferecer o serviço com base em critérios baseados nas doenças e problemas de saúde com maior incidência, de acordo com critérios epidemiológicos. Também obriga a realização de campanhas para conscientizar as mulheres sobre a prevenção de doenças. Entre os exames previstos estão os destinados a identificar casos de hipertensão arterial, diabetes e doenças relacionadas ao colesterol. A prevenção de doenças cardíacas e de casos de câncer foi a principal justificativa da autora para a necessidade do check-up anual das mulheres na rede pública de saúde. Ao retornar para a Câmara, depois de ser modificado pelo Senado, o projeto foi defendido também pelo relator, deputado Paulo Soares, do Podemos de São Paulo.
0: Projeto fundamental no cuidado com a saúde preventiva.
6: reprodutiva de todas as mulheres do nosso país. É importantíssimo que a gente possa debater a situação da saúde preventiva, criando mecanismos que deem condições, inclusive, de diagnóstico precoce, por exemplo, das doenças oncológicas.
3: O projeto que propõe check-up anual para mulheres na rede pública de saúde também prevê campanhas de divulgação sobre a importância das atividades físicas, orientações sobre saúde mental e sobre o calendário de vacinas. Depois de aprovado pelo plenário, o projeto seguiu para a sanção presidencial e pode virar lei. Da Rádio Câmara de Brasília, com informações de Antônio Vital, Ana Raquel Macedo.
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11: Economia.
9: A Câmara aprovou um projeto que cria benefícios fiscais para empresas de combustíveis, terras raras e fertilizantes. O repórter Antônio Vital acompanhou a votação.
10: A Câmara dos Deputados aprovou o projeto do governo que permite que o excesso de arrecadação provocado pelo aumento do preço dos combustíveis registrado desde o início do ano se transforme em subsídio e subvenções para empresas do setor. O objetivo é reduzir o impacto da guerra entre os Estados Unidos e Irã nos preços do óleo diesel, biodiesel, gasolina, etanol e querosene de aviação. A proposta reduz a alíquota de tributos federais sobre a importação, produção e comercialização desses combustíveis. As empresas terão direito ainda ao uso de créditos tributários para descontar o pagamento de tributos, como o PIS/PASEP e COFINS. A medida vale apenas para esse ano, mas a empresa que não utilizar os créditos em 2026 poderá descontar do pagamento da CBS, tributo criado pela reforma tributária que começará a ser cobrado no ano que vem. O projeto também autoriza o governo a conceder créditos fiscais a empresas produtoras de fertilizantes entre 2027 e 2031, dentro do limite total de R$1 bilhão por ano. A relatora, a deputada Marussa Boldrin, do Republicanos de Goiás, alterou o texto original do governo e acrescentou na proposta benefícios para empresas do setor de minerais críticos e estratégicos e aquelas envolvidas na realização da Copa do Mundo Feminina. Excepcionalmente, os benefícios tributários concedidos a essas empresas ficam de fora de exigências previstas na Lei de Responsabilidade Fiscal. Dessa forma, obrigações como estimativa de beneficiários, metas de desempenho e mecanismos de avaliação de resultados deixarão de ser cobradas, o que vai valer apenas para este ano. A proposta também determina que os mesmos benefícios fiscais para a cadeia dos combustíveis fósseis sejam concedidos a dos biocombustíveis, para não provocar distorções no setor. Autoriza ainda o uso de créditos tributários pelas empresas produtoras de etanol. A relatora Marussa Boldrin justificou a importância da proposta.
19: Quando o mundo entra em crise, quem não pode pagar a conta é o brasileiro. Não pode ser o caminhoneiro na hora de abastecer, não pode ser a mãe de família quando a conta chega lá no supermercado, não pode ser o produtor rural quando coloca o trator para trabalhar. E muito menos podemos cometer os erros de tirar a competitividade do biocombustível, fruto de quem produz energia limpa dentro do nosso país.
10: O texto final aprovado contém limites para benefícios fiscais e subvenções, que na prática são uma espécie de ajuda financeira às empresas. Para os produtores de álcool, esse limite será de R$1,2 bilhão por ano. As empresas beneficiadas terão que ser aprovadas pela Receita Federal. O projeto foi aprovado por 318 votos contra 113, com críticas da oposição, como as feitas pelo deputado Luiz Lima, do Novo do Rio de Janeiro.
20: Se nós fizéssemos conta nessa casa, como a gente faz conta na nossa própria casa, a gente não votaria a favor de um projeto como esse, que à primeira vista pode ser benéfico numa redução ali do preço do combustível, mas é uma bomba pessoa num lado da sociedade que está precisando de algo muito mais importante e vital.
28: Apesar das alterações feitas no texto original, o governo defendeu a aprovação do projeto, como disse a deputada Jandira Fegali, do PCdoB do Rio de Janeiro.
4: Esse projeto, ele possibilita a manutenção do preço dos combustíveis, a diferenciação com o etanol, que também é constitucional, e possibilita investimentos nacionais na área de fertilizantes e pesquisa de terras raras e minerais críticos.
28: Projeto que permite subsídios e subvenções para empresas produtoras e importadoras de óleo diesel, biodiesel, gasolina, etanol e querosene de aviação, seguiu para análise do Senado. Da Rádio Câmara de Brasília, Antônio Vital.
12: Votação.
27: Deputados aprovaram um projeto que cria um fundo para financiar exportadores atingidos por tarifas dos Estados Unidos. A reportagem é de Márcio Aquilissardi.
18: O plenário da Câmara aprovou o projeto apresentado como resposta às tarifas impostas pelos Estados Unidos aos produtos brasileiros. O projeto, já aprovado pelo Senado, autoriza a criação de um fundo para ampliar o crédito a empresas exportadoras brasileiras, diretamente atingidas pelas tarifas. O fundo de crédito à exportação servirá para financiar capital de giro, compra de máquinas e investimentos produtivos. E contará com recursos do orçamento e outras fontes, como o Fundo de Garantia à Exportação, o FGE. A proposta estabelece regras para uso dos recursos, como limites para despesas administrativas e para o pagamento dos agentes financeiros envolvidos nas operações de crédito. A gestão ficará a cargo de um comitê coordenado pelo Ministério do Desenvolvimento, Indústria, Comércio e Serviços. Já a execução das operações será de responsabilidade do BNDES. O projeto também prevê compartilhamento de riscos entre fundos garantidores. O objetivo é ampliar a oferta de crédito sem comprometer os gastos públicos. O relator, deputado Isnaldo Bulhões Júnior, do MDB de Alagoas, resumiu o objetivo da proposta.
29: A matéria vem a criar um fundo auxiliar. Hoje as operações de exportações, elas são suportadas por um fundo garantidor, que esse fundo vem, como já fala o nome, a garantir, a afiançar as operações de crédito para a exportação das empresas brasileiras. E o fundo auxiliar vem para evitar qualquer insegurança ao fundo garantidor.
18: O projeto que autoriza a criação de um fundo para ampliar o crédito a empresas exportadoras brasileiras seguiu para a sanção presidencial e pode virar lei. Da Rádio Câmara de...
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4: 20 horas e 16 minutos.
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2: 20 horas e 30 minutos.
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6: Horas e 46 minutos.
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1: Quem acredita que o processo não mata, aí levanta a mão. Tudo tem propósito de Deus. Talvez isso que você esteja passando seja difícil, mas Deus tem um propósito nisso. Escuta.

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